0: O governo do Brasil quer triplicar a reciclagem no país e lançou uma campanha nacional para ampliar a conscientização ambiental e fortalecer o trabalho das cooperativas.
1: O resíduo que você separa vira renda nas mãos de quem recebe. Valorize e respeite as catadoras e catadores. O descarte correto pode começar com você.
0: A orientação é simples. Papéis, plásticos, metais e vidros devem ser separados dos resíduos orgânicos. Reportagem Pablo Mundim.
2: Desde 2023, o BNDES, Banco Nacional de Desenvolvimento Econômico e Social, recebeu mais de 500 mil pedidos de crédito rural de produtores do agronegócio.
3: Mas em 1% deles, as propriedades em questão tinham sido apontadas em indícios de desmatamento ilegal pelo MAP Biomas, um sistema de monitoramento colaborativo da vegetação nativa em todo o país.
2: Nesses casos, para evitar o fomento a quem prejudica o meio ambiente, os pedidos foram negados pelo banco.
4: O BNDES, Banco Nacional de Desenvolvimento Econômico e Social, rejeitou mais de 1 bilhão e 100 milhões de reais em pedidos de financiamento feitos por produtores rurais que tinham propriedades com indícios de desmatamento ilegal nos últimos 3 anos. O monitoramento de propriedades rurais é feito em parceria com o MAP Biomas, uma rede colaborativa de organizações não governamentais, universidades e empresas de tecnologia que monitora os biomas brasileiros via satélite. O objetivo desse trabalho em conjunto é evitar a concessão de financiamentos a quem pratica o desmatamento ilegal. O chefe do Departamento de Acompanhamento e Prevenção de Inconformidades do Banco, Rafael Santelli, explica que o BNDES é um grande parceiro do agronegócio e valoriza a produção sustentável e ética no campo brasileiro. Mas o banco, de acordo com Santelli, não é complacente com o agro que destrói o meio ambiente.
5: O BNDES é uma das maiores instituições apoiadoras do setor agropecuário, sem dúvida alguma. Mas é claro, o agronegócio sustentável. Está dentro da estratégia do banco apoiar a agricultura sustentável, preservação das florestas, transição justa para uma economia neutra em carbono. E a gente vem buscando apoiar os produtores que têm boas práticas de manejo, de sustentabilidade, agricultores inovadores. Então, a gente vem buscando apoiar essas boas práticas no setor agropecuário, assim como nos demais setores da economia também.
4: O Norte e o Nordeste foram as regiões que tiveram o maior percentual de financiamentos evitados pelo BNDES por conta de indícios de desmatamento ilegal. 1,7% dos 6 bilhões de reais em financiamentos solicitados na região norte e 1,7% dos quase 8 bilhões de reais da região nordeste. Reportagem André de Barros Lima.
3: E a Polícia Rodoviária Federal também aproveitou a Semana do Meio Ambiente para divulgar números recordes de combate aos crimes ambientais em todo o Brasil, especialmente na Amazônia Legal.
2: Desde 2023, quando foi lançado o Plano Amazônia Segurança e Soberania, também conhecido como Plano AMAS, foram apreendidos 300 quilos de ouro nos 9 estados da Amazônia Legal.
3: A PRF também atuou contra o tráfico de drogas na região, com a apreensão de 107 toneladas de maconha e 32 de cocaína, além de armas e munições.
2: O prejuízo ao crime organizado inclui a inutilização de equipamentos utilizados no garimpo ilegal, como balsas, motores, tratores, escavadeiras, caminhões e até aviões e helicópteros.
3: Mais de 14 bilhões de reais foram anunciados hoje para fortalecer a agropecuária pelo programa Move Agricultura.
2: O valor vai ser investido em crédito para aquisição de tratores, colheitadeiras, plantadeiras e outros equipamentos para o campo.
3: O anúncio foi feito durante uma feira de tecnologia agrícola no município de Luiz Eduardo Magalhães, na Bahia.
2: O vice-presidente Geraldo Alckmin também anunciou o financiamento de 21 bilhões de reais para a renovação de frota de caminhões que deve atender as demandas logísticas do agronegócio.
6: Estão liberados 14 bilhões de reais para financiamento de tratores, implementos agrícolas, 1 ano de carência, 5 anos para pagar, juros em torno de 9% ao ano. A segunda boa notícia é o Move Caminhões, são 21,1 bilhões de crédito. 2 bilhões para ônibus, renovação de frota, melhora a logística, melhora a produtividade, melhora o meio ambiente, segurança automotiva para ajudar a mecanização da nossa agricultura.
3: Estudante do ensino médio e ainda não fez a sua inscrição para o Enem, atenção!
2: O Ministério da Educação ampliou o prazo de inscrições para as provas desse ano para até sexta-feira, dia 12.
3: O Exame Nacional do Ensino Médio seleciona estudantes para ingresso nas universidades públicas e privadas e institutos federais de educação superior.
7: A prorrogação foi anunciada pelo Ministério da Educação, MEC, e pelo Instituto Nacional de Estudos e Pesquisas Educacionais, Anísio Teixeira, INDEP. As provas continuam marcadas para os dias 8 e 15 de novembro. Vale ressaltar que ter direito à isenção da taxa não garante a inscrição automática. Quem recebeu a gratuidade teve a justificativa de ausência aceita na edição passada, participa do programa PED-6 ou conclui o ensino médio na rede pública neste ano, também precisa confirmar a participação no sistema. No caso dos estudantes da rede pública, a inscrição foi gerada automaticamente, mas é necessário acessar a plataforma para confirmar os dados, escolher o município de prova, a língua estrangeira e solicitar atendimento especializado, se necessário. Para os candidatos não isentos, a taxa de inscrição é de R$ 85,00 e agora pode ser paga até 17 de junho. O prazo para solicitar atendimento especializado e tratamento por nome social também termina nesta sexta-feira. Quem concluir o ensino médio em 2026 e participa do PED-6 recebe um incentivo adicional de R$ 200,00, desde que esteja presente nos dois dias de prova. Para conferir todas as regras da edição e se inscrever, acesse enem.inep.gov.br/participante. Dilson Santa Fé, para a Voz do Brasil.
2: O Ministério da Saúde suspendeu temporariamente a aplicação da vacina contra a dengue, desenvolvida pelo Instituto Butantan.
3: Segundo o ministro da Saúde, Alexandre Padilha, a ação foi necessária após o sistema de vigilância registrar 42 reações severas em pessoas que tomaram o imunizante, incluindo duas mortes.
2: Os casos equivalem a apenas 0,008% do total de 500 mil doses que já tinham sido distribuídas.
3: Mesmo assim, o ministro Alexandre Padilha explicou os objetivos para suspender a aplicação do imunizante.
8: Primeiro é a ação de precaução, que deve sempre guiar quem respeita a vida, quem respeita a ciência, ainda mais quando a gente está falando de vacinação. Segundo, para que o Ministério da Saúde, Anvisa, Instituto Butantan aprofundem a investigação, tanto nos 42 casos, buscar fator de risco nessas 42 pessoas, identificar com pessoas que tomaram na mesma época, se tem alguma outra diferença em relação a essas pessoas, inclusive aprofundar a investigação sobre os 3 casos graves e os 2, em especial, que temos óbitos registrados, onde não existe informações suficientes para estabelecer uma causalidade entre a vacina e esses óbitos.
2: Importante destacar que esse imunizante nacional estava sendo aplicado apenas nas cidades de Botucatu, em São Paulo, Nova Lima, em Minas Gerais, e Maranguape, no Ceará, e ainda na região de Araguaína, em Tocantins.
3: Para quem tomou a vacina nos últimos 21 dias, a orientação do Ministério da Saúde é fazer o acompanhamento em uma unidade de saúde local para observar possíveis reações adversas.
2: E o Ministério da Saúde ampliou a capacidade de atendimento do SUS com a entrega de 300 equipamentos e a 185 municípios em todos os estados.
3: A modernização do Sistema Único de Saúde deve diminuir a fila de espera dos atendimentos em todo o país.
2: Os investimentos do novo PAC Saúde chegam a R$ 546 milhões e vão viabilizar 428 mil cirurgias eletivas por ano.
9: O Ministério da Saúde iniciou a segunda etapa da entrega de equipamentos para hospitais públicos e filantrópicos em todo o país. A ação prevê a distribuição de 150 novos combos cirúrgicos e 20 tomógrafos para ampliar os atendimentos especializados no SUS. Com investimento de R$ 546 milhões, os equipamentos devem permitir a realização de cerca de 428 mil cirurgias eletivas por ano. A ação deve reduzir filas e o tempo de espera dos pacientes. Os combos incluem equipamentos para cirurgias gerais e oftalmológicas, utilizados em procedimentos como vasectomia, laqueadura e cirurgia de catarata. Ao todo, 185 municípios vão ser beneficiados. As remessas começaram em fevereiro deste ano e seguem até o fim de junho. Além da entrega dos equipamentos, o Ministério da Saúde também garante instalação, treinamento das equipes e manutenção por 3 anos. A iniciativa faz parte do programa Agora Tem Especialistas e busca ampliar o acesso da população a consultas, exames e cirurgias pelo SUS, especialmente em regiões com menor oferta de atendimento especializado. Lucília Araújo para a Voz do Brasil.
3: Entre 2023 e 2025, o Brasil levou mais de 26 milhões de pessoas para fora da faixa de insegurança alimentar.
2: Isso levou as Nações Unidas a retirarem o país do mapa da fome.
3: O resultado refletiu a adoção de uma série de ações para aumentar a oferta de alimentos e a renda das famílias mais vulneráveis.
10: Moradora do Sol Nascente, região mais pobre do Distrito Federal, Keila de Souza Barbosa tem 7 filhos e está à espera de mais 2. Segundo ela, com crianças ainda muito pequenas, é difícil trabalhar fora. Keila revela que a fome já fez parte da rotina do lar, mas hoje a situação mudou. O sustento vem principalmente do Bolsa Família. O benefício chega a R$ 1.400 por mês.
11: Já passei fome, mas meus filhos, e hoje meus filhos já não passam mais, né? Então, assim, é um benefício que me ajuda muito.
10: O Bolsa Família é uma das ações do Plano Brasil Sem Fome, criado em 2023. A iniciativa reúne o trabalho de 24 ministérios para aumentar a renda, garantir comida saudável e dar proteção social. E é coordenado pelo Ministério do Desenvolvimento e Assistência Social, Família e Combate à Fome. Valéria Buriti, secretária extraordinária de Combate à Pobreza e à Fome, explica que o plano nasceu num momento crítico e foi estruturado como uma das prioridades do governo do Brasil.
12: Era 33 milhões de pessoas passando fome, então a gente conseguiu nesse período controlar a inflação de alimentos, gerar emprego, gerar ocupação e reduzir desigualdades.
10: Entre 2023 e 2025, o Bolsa Família atendeu, em média, 20 milhões e 700 mil famílias por mês. O total de repasses passou de 434 bilhões de reais. O resultado foi reforçado por ações como o programa Gás do Povo, o benefício de prestação continuada e a valorização do salário mínimo. Com isso, a rede de segurança alimentar avançou e a adesão de municípios ao Sistema Nacional saltou de 536 para mais de 2.200 cidades em abril deste ano. Mesmo com a saída do mapa da fome, 6 milhões e 500 mil pessoas ainda enfrentam a fome grave no país. Para mudar essa realidade, a nova etapa do Plano Brasil Sem Fome vai concentrar esforços em territórios onde há maior concentração de domicílios nessa condição. Valéria Buriti traz os detalhes.
12: A gente tem mobilizado os entes federativos para adotarem esses planos, também com estratégias que garantem acesso à água, produção de alimentos, abastecimento alimentar, seja um esforço coletivo, um grande mutirão, para que a gente tenha, de fato, o direito à alimentação garantido todos os dias para quem vive no Brasil.
10: Com o aumento da renda pelo trabalho, 2 milhões de pessoas deixaram o programa Bolsa Família entre janeiro e outubro do ano passado. Reportagem Luciana Colares de Holanda.
2: E assegurar renda para famílias vulneráveis que vivem da pesca é também o objetivo do Seguro Defeso.
3: Mais de 3 bilhões de reais foram pagos a pescadores artesanais de todo o país desde novembro do ano passado.
13: O Seguro Desemprego do Pescador Artesanal, também conhecido como Seguro Defeso, é um benefício que garante renda aos pescadores durante o período em que a atividade é interrompida, para a reprodução das espécies. O valor das parcelas é de um salário mínimo e o tempo do pagamento varia conforme a espécie e a região. Uma ajuda necessária para conseguir manter-se na profissão. No caso da pescadora Sandra Paula Ribeiro, de 41 anos, que exerce a atividade em Santa Catarina.
14: Nesse período que a gente não pode pescar, é uma ajuda para casa, para renda, para ir mantendo as contas em dia. Se a gente não consegue trabalhar nesse período de defesa, a gente vai sobreviver do quê? Então a gente precisa do seguro para isso.
13: Desde novembro do ano passado, 745 mil pescadores artesanais foram beneficiados pelo seguro defeso. Ao todo, o Ministério do Trabalho e Emprego já repassou 3 bilhões e 130 milhões de reais a esses profissionais. O diretor do Departamento de Gestão de Benefícios, João Paulo Ferreira Machado, explica que a medida também tem importância ambiental.
15: Para garantir a reprodução das espécies, a continuidade da produtividade, da produção de peixes, o seguro defesa é pago para que o pescador não pesque naquele momento, ele fique impedido de pescar e devido a esse impedimento, ele recebe uma parcela de um salário mínimo para cada mês em que há um impedimento.
13: Os estados do Maranhão, Pará, Bahia, Amazonas e Piauí concentram quase 80% do total de requerimentos do seguro defeso. Um dos beneficiados é o pescador José Leandro Melo, da cidade paraense de Santarém, que exerce a atividade no Rio Tapajós e recebe o seguro há 7 anos.
16: A distância onde vivemos para a cidade são de 6 horas de embarcação, né? Para chegar na cidade para comprar alimentação. Então esse seguro ele é muito importante. Ele serve para comprar a nossa alimentação, serve para comprar os nossos materiais de pesca, né? E comprar também combustível.
13: Para este ano, o orçamento destinado pelo governo ao seguro defeso é de 7 bilhões e 900 milhões de reais. Para receber o benefício, é preciso fazer o pedido no aplicativo da Carteira de Trabalho Digital ou no portal do Emprega Brasil. Tem direito ao seguro o pescador artesanal que já tenha pelo menos 1 ano de registro, que não tenha qualquer outra fonte de renda e que tenha se dedicado a essa atividade em todos os meses entre os períodos de defeso. Com locução de Natália Koslick, reportagem Márcia Fernandes.
2: 67 toneladas de drogas apreendidas, 639 armas retiradas de circulação e mais de 26 mil munições recolhidas.
17: Esses são alguns dos primeiros dados divulgados como resultado do novo programa Brasil contra o Crime Organizado.
2: Apenas 3 semanas após o lançamento da nova estratégia, 473 prisões foram realizadas.
17: O programa prevê ações integradas entre as forças policiais da União, estados e municípios.
2: E essas foram as notícias do Governo do Brasil.
17: A realização da Secretaria de Comunicação Social da Presidência da República.
2: Com produção da Empresa Brasil de Comunicação.
17: E agora com as notícias do Poder Judiciário e do Congresso Nacional. Boa noite.
2: Uma boa noite para você. Até amanhã.
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20: CNJ institui grupo de trabalho para aperfeiçoar sistema remuneratório da magistratura em cumprimento à decisão do Supremo Tribunal Federal.
21: STJ garante isenção de ICMS na compra de veículo por pessoa com visão monocular.
20: Tribunal Superior Eleitoral abre consulta pública para definir modelo da nova urna eletrônica.
21: Boa noite, eu sou Marcela Luiza.
20: E eu sou Walter Lima.
21: Conselho Nacional de Justiça institui grupo de trabalho para aperfeiçoar sistema remuneratório da magistratura em cumprimento à decisão do Supremo Tribunal Federal.
20: A medida integra ações para garantir transparência, uniformidade e controle dos pagamentos realizados no Poder Judiciário. Fernanda Porto.
22: O grupo de trabalho foi instituído pelo presidente do CNJ e STF, ministro Edson Fachin, a fim de realizar estudos para basear propostas legislativas sobre a remuneração da magistratura. A comissão tem a tarefa não só de analisar propostas já produzidas, mas consolidar e sistematizar conclusões voltadas a contribuir com a uniformização, padronização, transparência e previsibilidade das parcelas remuneratórias do Judiciário, em respeito à Constituição Federal. Para isso, os estudos e relatórios devem ser produzidos periodicamente e divulgados no portal do CNJ.
21: Pessoas com visão em apenas um dos olhos têm direito à isenção do ICMS na compra de veículo automotor.
20: Esse entendimento é do STJ. Fátima Uchoa.
0: A segunda turma do STJ rejeitou o recurso do Distrito Federal e manteve decisão que concedeu isenção do ICMS a um motorista com visão monocular. De acordo com o relator ministro Francisco Falcão, a jurisprudência das cortes superiores considera a visão monocular uma deficiência para vários efeitos jurídicos e uma lei de 2021 a classificou como deficiência sensorial do tipo visual para todos os efeitos legais. Assim, segundo o ministro, reconhecer a visão monocular como deficiência para diversos efeitos jurídicos e, simultaneamente, negar tal condição quando se trata de política pública voltada à promoção da mobilidade dessas pessoas implicaria incoerência normativa incompatível com a lógica do sistema jurídico.
21: Tribunal Superior Eleitoral abre consulta pública para definir modelo da nova urna eletrônica para as eleições de 2028.
20: Empresas especialistas poderão apresentar Aliás, empresas e especialistas poderão apresentar sugestões técnicas para aperfeiçoar o equipamento. Fábio Ruas.
1: As contribuições devem ser encaminhadas para o e-mail urna2028@tse.jus.br. As sugestões precisam ter fundamentação técnica com propostas de alteração, inclusão ou substituição dos requisitos previstos nos anexos do edital. O TSE poderá ainda solicitar esclarecimentos complementares às empresas participantes. A consulta pública vai ficar aberta por 21 dias, contados a partir da publicação do edital, e poderá ser prorrogada.
21: Ministério Público Federal entra com ação para que hospital em São Paulo implemente política de cotas na residência médica.
20: A instituição tem desrespeitado diretrizes do Ministério da Saúde, apesar de atuar no SUS e receber benefícios fiscais. Vanessa Pereira.
5: Na ação, o MPF pede que o Hospital Israelita Albert Einstein, em São Paulo, implemente a política de cotas nos programas de residência médica. Os pedidos incluem a abertura de editais complementares no atual processo seletivo de 2026, com a destinação de vagas para candidatos com deficiência, negros, indígenas, quilombolas e pessoas trans, conforme os percentuais definidos pelas normas vigentes. O MPF ressalta que a aplicação de ações afirmativas nas residências médicas é obrigatória, mesmo em instituições de direito privado. Isso porque tais programas envolvem o treinamento no âmbito do SUS, sendo regulamentados pelo governo federal.
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21: Uma boa noite.
20: E até amanhã.
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1: Eu sou Paula Groba.
2: E eu sou Ricardo Nakaoka.
1: E estes são os destaques de hoje do Jornal do Senado, que começa agora.
2: Congresso analisa a medida provisória para conter preço do diesel.
1: Policiais e bombeiros podem receber indenização por atuação na pandemia.
2: Aumento de pena para roubo de combustíveis e menores infratores está na pauta desta semana.
1: Boa noite.
2: Boa noite.
1: Quando o diesel sobe, o impacto é sentido em toda a economia, já que o combustível é essencial para o transporte de cargas e influencia o preço de alimentos, produtos e serviços.
2: E para tentar aliviar essa pressão, o Congresso vai votar uma medida provisória editada pelo governo federal que estabelece condições para produtores e importadores beneficiados ajudarem a reduzir o preço do combustível. Os detalhes com Lana Dias.
3: O subsídio de R$ 1,12 por litro do óleo diesel fica condicionado a critérios, como dedução do valor no preço de venda do combustível e identificação dos descontos equivalentes nas notas fiscais. A fiscalização dos preços será feita pela Agência Nacional do Petróleo, Gás Natural e Biocombustíveis. Para o senador Paulo Paim, do PT do Rio Grande do Sul, a medida foi positiva, especialmente em meio à guerra no Oriente Médio.
4: O governo continua entregando, apresentando, né, para o povo brasileiro subsídios como esse do óleo diesel, né, para que realmente chegue lá na bomba, lá na ponta, né?
3: Já o senador Isalci Lucas, do PL do Distrito Federal, espera que o incentivo tenha efeito real nos preços oferecidos ao consumidor.
5: Esse preço do diesel com relação à guerra do Irã, isso acaba comprometendo a economia. Espero que isso chegue na bomba, né? Porque muitas vezes também é dado desconto e o consumidor acaba pagando o mesmo preço.
3: A subvenção entrou em vigor em 1º de junho. Valerá até 31 de dezembro e substitui medidas anteriores. A medida provisória precisa ser analisada pelo Congresso Nacional.
1: E as companhias aéreas que operam voos regulares no Brasil também podem contar com um reforço bilionário no caixa. O Congresso vai analisar outra medida provisória que destina R$ 1 bilhão para financiar o capital de giro dessas empresas.
2: O objetivo é dar suporte às operações do setor, garantindo recursos para despesas essenciais e manutenção das atividades. O crédito extraordinário será administrado sob supervisão do Ministério da Fazenda e já está disponível.
1: O que é decidido no Congresso pode acabar no Supremo Tribunal Federal. E neste mês, temas que mobilizam parlamentares e dividem opiniões também estarão no centro dos julgamentos da Corte.
2: Entre os assuntos, a responsabilidade das plataformas digitais por conteúdos publicados na internet. A reportagem é de Márcio Maturana.
6: Nesta quarta-feira, dia 10, a Corte deve julgar recursos contra a decisão que ampliou a responsabilidade das plataformas digitais no julgamento sobre o Marco Civil da internet. No dia 17 está na pauta o prazo de 24 meses dado pelo ministro Flávio Dino para o Congresso regulamentar a mineração em terras indígenas. O Senado tem um grupo de trabalho sobre isso, que é presidido pela senadora Tereza Cristina do PP de Mato Grosso do Sul.
7: O que nós não podemos mais conviver é com essa situação de infratores que invadem as terras indígenas, fazem o garimpo, na verdade, né, e ninguém ganha nada com isso, nem os povos indígenas, nem o Estado.
6: E para o dia 24 está marcado o julgamento do Supremo Tribunal Federal, que discute o vínculo de trabalho entre motoristas e entregadores com plataformas digitais, a condição chamada de uberização.
1: Durante a pandemia de Covid-19, profissionais da segurança pública também estiveram nas ruas, mantendo serviços essenciais e atuando diretamente no enfrentamento da crise sanitária.
2: Agora o Senado pode ampliar um benefício já concedido aos trabalhadores da saúde, garantindo indenização para policiais, guardas e bombeiros que morreram ou ficaram permanentemente incapacitados em razão da atuação na linha de frente da pandemia. Os detalhes com Bruno Lourenço.
8: O projeto original, que está pronto para ser votado na Comissão de Segurança Pública do senador Marcos Duval, do Avante do Espírito Santo, foi apresentado no auge da crise sanitária em 2020 e pedia a criação de uma pensão especial para os dependentes dos profissionais da linha de frente. Naquela época, o senador destacava o drama de policiais e profissionais da saúde que iam para o trabalho sem saber se voltariam e de suas famílias.
9: É um amparo de toda a sociedade, um reconhecimento de toda a sociedade desse trabalho, porque hoje, caso aconteça alguma coisa com ele, não é considerado acidente de trabalho, simplesmente uma morte natural. A família acaba não tendo a segurança, os benefícios que a família tem que ter por uma profissão como essa, que você vai para o trabalho e não sabe se volta.
8: O relator da matéria, senador Márcio Bittar, do PL do Acre, atualizou o projeto para levar em conta a lei aprovada pelo Congresso Nacional em 2021, que garantiu uma compensação financeira paga pela União aos profissionais de saúde incapacitados pela Covid-19 ou aos seus herdeiros, em caso de óbito. O substitutivo apresentado por Bittar estende os mesmos direitos e valores aos agentes de segurança pública, como policiais de todas as corporações, guardas municipais, bombeiros, agentes de trânsito e guardas portuários.
1: E o combate à criminalidade e à proteção do patrimônio público estarão entre os destaques das comissões do Senado nesta semana.
2: Na pauta, propostas que endurecem as punições para o furto de combustíveis e ampliam o tempo máximo de internação de menores envolvidos em atos infracionais graves. Saiba mais com a repórter Marcela Cunha.
10: Na terça-feira, a Comissão de Serviços de Infraestrutura pode votar uma proposta que endurece a punição contra o furto e o roubo de combustíveis, com penas de 4 a 10 anos de reclusão. E na Comissão de Segurança Pública, uma proposta aumenta o tempo máximo de internação de adolescentes que cometerem atos infracionais graves, especialmente os equivalentes a crimes hediondos. Hoje, pelo ECA, a internação não pode passar de 3 anos, como lembrou o senador Fabiano Contarato, do PT do Espírito Santo.
11: Não é razoável, por exemplo, hoje, se um rapaz de 17 anos, 11 meses e 29 dias, ele estuprar e matar e ocultar o cadáver, ele vai ficar no máximo 3 anos.
10: Na quarta, a Comissão de Constituição e Justiça analisa o projeto que facilita a cobrança da pensão alimentícia e outro que amplia o prazo para vítimas de crimes sexuais cometidos na infância ou na adolescência pedirem indenização na justiça. Já na Comissão de Ciência e Tecnologia, destaque para o projeto que reforça a proteção de dados pessoais para reduzir o risco de vazamentos e uso indevido de informações dos cidadãos por empresas e órgãos públicos.
1: Já no plenário, estão na pauta desta semana medidas que ampliam a proteção aos trabalhadores domésticos resgatados de situação análoga à de escravidão.
2: A renegociação de dívidas de produtores rurais e a definição de novas regras para atividades de inteligência no país também estão na pauta. Repórter Pedro Pincer.
12: Na terça-feira, pode ser analisado o projeto que estabelece novas medidas de proteção e acolhimento para trabalhadores resgatados de condições análogas à escravidão. A ideia é ir além da punição aos infratores e assegurar o acolhimento estrutural das vítimas, com acesso facilitado a benefícios sociais, acompanhamento psicossocial e políticas de qualificação e inserção no mercado de trabalho. Outra novidade, segundo o senador veneziano Vital do Rego, do MDB da Paraíba, é o combate à exploração no ambiente doméstico.
13: O trabalho doméstico tradicionalmente invisibilizado nas políticas públicas e na fiscalização estatal. O projeto reconhece que esse setor apresenta riscos específicos de exploração em razão do isolamento do local de trabalho, da assimetria de poder entre empregador e empregado e da naturalização histórica de práticas abusivas.
12: Já na quarta-feira, o plenário analisa a criação de uma linha especial de crédito com recursos do Fundo Social do Pré-Sal para a renegociação de dívidas de produtores rurais. O relator, senador Renan Calheiros, do MDB de Alagoas, afirmou que o texto foi ajustado para impedir que a regulamentação da proposta crie exigências excessivas ou restrições que dificultem a sua aplicação. Constam ainda da pauta da semana o projeto que estabelece diretrizes para as atividades de inteligência no Brasil e o texto que cria a política de governança da administração pública federal.
1: E motoristas com bom histórico no trânsito já podem contar com uma novidade na renovação da Carteira Nacional de Habilitação. Entrou em vigor a renovação automática da CNH para condutores sem infrações sujeitas à pontuação nos últimos 12 meses.
2: A medida reduz etapas burocráticas, mas mantém a exigência dos exames médicos obrigatórios, retomada pelo Congresso Nacional. A nova lei também prevê a criação de um teto nacional para o valor desses exames, que será definido pela Secretaria Nacional de Trânsito. Com a edição de Paula Groba e trabalhos técnicos de João Lira, o Jornal do Senado fica por aqui. Acompanhe agora as notícias da Câmara dos Deputados. Boa noite.
1: Boa noite e até amanhã.
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15: Deputados aprovam convenção da OIT sobre segurança e saúde no trabalho.
16: Câmara cria cadastro de pesquisa sobre drogas experimentais contra o câncer.
17: Relatório final sobre o combate à misoginia deve ser apresentado na quarta.
18: Projeto que altera código de mineração já pode entrar na pauta do plenário.
19: Boa noite. O plenário da Câmara pode votar projeto criticado pelo governo que altera o Código de Mineração. O repórter Antônio Vital nos conta como está a discussão.
20: Ganhou o regime de urgência e pode ser votado a qualquer momento no plenário da Câmara projeto que altera diversos pontos da legislação da mineração. Entre outras medidas, o texto amplia o conceito de garimpeiro e cria o leilão social, que vai ofertar áreas de menor volume de minérios e pode beneficiar cooperativas de garimpeiros, que terão prioridade no processo de autorização. A lei atual define a garimpagem como trabalho individual que utiliza instrumentos rudimentares, aparelhos manuais ou máquinas simples. A nova definição prevê que a atividade não depende da técnica utilizada ou do tamanho da produção. A proposta foi apresentada por um grupo de trabalho criado em 2022 para propor mudanças no Código de Mineração. O projeto é assinado pelo deputado Felipe Barros, do PL do Paraná, coordenador do grupo. A justificativa é que o projeto dá mais agilidade ao processo de mineração. Um dos pontos permite que o plano de aproveitamento econômico da jazida levará em conta apenas questões de salubridade e segurança e não vai abranger o método utilizado no garimpo e beneficiamento. Outro dispensa licenciamento ambiental para pesquisa se a tecnologia usada não provocar impactos significativos. O regime de urgência provocou discussão no plenário. O governo se manifestou contra a proposta e pediu mais discussão antes da votação, como disse a deputada Érica Cocai, do PT do Distrito Federal.
21: Esse projeto é para legalizar o garimpo, e legalizar o garimpo sem regras. Nós, o Brasil inteiro, viu o desastre que houve no território Yanomami, pela ação sem regras do próprio garimpo. Porque não dá para ficar todo o tempo passando a boiada, porque meio ambiente é fundamental para a própria soberania. Mas nós também temos a posição do Ministério do Planejamento, da Casa Civil, do governo, contra esta proposição. Não dá para liberar, como está se propondo, o garimpo sem regras.
20: Já o deputado Joaquim Passarinho, do PL do Pará, relator do grupo de trabalho que apresentou a proposta, defendeu as mudanças na lei de mineração. Segundo ele, o objetivo é permitir que pequenas empresas atuem no setor.
22: No nosso projeto, não há nenhum tipo de restrição ao meio ambiente, não há nenhum tipo de facilitação, não há anuência prévia, não há tácita, não há nada disso. Pelo contrário. O que nós estamos tentando é tirar da mão de 5, 6 empresas, umas nacionais, outras internacionais, que detêm quase todo o subsolo nacional pesquisado. Está na mão de 5 empresas. E essas empresas não dão anuências para as menores empresas trabalharem. E o subsolo brasileiro, ele é do povo brasileiro.
20: Com o regime de urgência, o projeto que altera diversos pontos da legislação sobre mineração pode ser votado diretamente no plenário da Câmara, sem passar pela análise das comissões permanentes da Casa. Da Rádio Câmara de Brasília, Antônio Vital.
14: Relações Exteriores.
16: Pastor Henrique Vieira, do PSOL do Rio de Janeiro, protocolou no STF um pedido de inclusão de novas lideranças da oposição em inquérito que busca esclarecer a atuação de políticos brasileiros contra instituições e contra a soberania nacional junto ao governo dos Estados Unidos.
19: Pastor Henrique Vieira defende uma apuração técnica sobre reuniões ocorridas no país norte-americano. O deputado suspeita que a taxação a produtos nacionais e os ataques ao sistema de pagamento instantâneo PIX é fruto de pressão dessas lideranças.
16: José Medeiros, do PL de Mato Grosso, critica a condução da política externa do governo federal. De acordo com o parlamentar, o executivo cria atritos com o governo dos Estados Unidos para desviar o foco das críticas e dos vários problemas nacionais.
19: José Medeiros alega que possíveis taxações contra produtos brasileiros resultam de uma investigação sobre práticas comerciais consideradas prejudiciais aos Estados Unidos. Ele reitera que as novas taxas não têm relação com qualquer atuação de parlamentares da oposição.
14: Educação.
16: Comissão aprova projeto que autoriza o uso de escolas para atividades da comunidade no entorno. A reportagem é de Júlia Lopes.
0: Quadra, auditório e sala de aula poderão ser usados pela comunidade fora do período letivo. A Comissão de Educação aprovou o projeto de lei que permite às comunidades utilizarem os prédios escolares para a prática de exercícios e atividades de lazer. Pelo texto, a direção de cada instituição será responsável pela autorização e quem solicitar o uso deverá assinar um termo de responsabilidade sobre o patrimônio escolar. Além disso, a utilização dos espaços não poderá interferir no funcionamento regular da escola durante o período letivo, nem em atividades extracurriculares. O relator da proposta, deputado Luiz Fernando Vampiro, do MDB de Santa Catarina, destacou que, em muitos casos, esses espaços são os únicos disponíveis na comunidade para a realização dessas atividades.
4: Porque em algumas cidades do Brasil, nós temos um ginásio, por exemplo, de uma escola que é único naquela cidade e por uma briga política de alguma coisa não pode ser utilizado pela comunidade. Esse é o objetivo dessa lei, é colocar como base nacional a autorização de prédios públicos para a utilização do seu entorno onde está inserido.
0: O projeto prevê a realização de atividades formativas, científicas, culturais e esportivas com o objetivo de integrar a comunidade escolar, incluindo as famílias dos estudantes e moradores do entorno de cada escola. O texto estabelece ainda que atividades com fins lucrativos só poderão ser autorizadas se forem realizadas por entidades públicas ou de caráter social ou filantrópico, com finalidade social comprovada. O deputado professor Reginaldo Veras, do PV do Distrito Federal, que participou da discussão da proposta, explica na prática como essa medida já acontece nas comunidades do Distrito Federal.
5: Até às 23 horas do sábado e do domingo, a quadra é utilizada ininterruptamente pela comunidade, porque simplesmente, senhoras e senhores, não tem outro espaço de lazer. E o grande barato? A gente dialogando com a galera.

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1: Saúde.
2: Câmara aprova projeto que cria cadastro de pesquisas sobre drogas experimentais para tratar o câncer. A repórter Sofia Peçanha nos conta como deve funcionar.
3: A Câmara dos Deputados aprovou o projeto que cria o Banco Nacional de Combate ao Câncer. O objetivo é divulgar em todo o país, de forma sistematizada, os protocolos abertos de pesquisa de drogas experimentais em oncologia já validadas pelas normas de ética médica. Segundo dados da Organização Mundial da Saúde, no ano passado o câncer foi a segunda doença responsável pelos óbitos registrados, juntamente ao grupo de doenças cardiovasculares e as doenças do aparelho respiratório. Nesse cenário, o projeto pretende democratizar os novos tratamentos, tornar os protocolos experimentais amplamente conhecidos pela comunidade médica e pelo público em geral, e humanizar os canais de acesso aos medicamentos e tratamentos, como ressaltou a deputada Rosângela Moura, de São Paulo, relatora na Comissão de Saúde.
4: A centralização dessas informações democratiza o acesso a novas opções de tratamento e fortalece a pesquisa clínica no país.
3: As pesquisas serão disponibilizadas ao público em geral, aos profissionais de saúde previamente registrados e às centrais de regulação de consultas de cada estado. Os dados coletados serão organizados e ordenados pelos ministérios das áreas da saúde e da ciência e tecnologia, ou por outro órgão indicado por estes ministérios. Médicos e demais profissionais poderão dispor de uma base de dados diversificada, atualizada, gratuita e de fácil acesso. Assim, a equipe médica ampliará o leque de alternativas de tratamento, potencializando as possibilidades de recuperação de cada paciente, como destacou a deputada Rosângela Moura.
4: Permitirá que profissionais de saúde e paciente tenham acesso a tratamentos inovadores, aumentando as chances de sucesso terapêutico e possibilitando a escolha dos tratamentos mais adequados ao tipo de câncer.
3: As informações disponibilizadas no banco de dados deverão estar habilitadas pela Comissão Nacional de Ética em Pesquisa e pela Agência Nacional de Vigilância Sanitária. O projeto que cria o Banco Nacional de Combate ao Câncer será analisado em seguida pelo Senado, caso não haja recurso para análise no plenário. Da Rádio Câmara de Brasília, Sofia Peçanha.
1: Desenvolvimento Regional.
5: Ricardo Maia, do MDB, registra a visita que fez a vários municípios no interior da Bahia. O parlamentar cumprimenta a população e lideranças locais, especialmente das cidades de Tucano, Ouriçangas, Queimadas e Cansanção.
2: Ricardo Maia destaca seu retorno à cidade de Araci depois de uma ausência de 2 anos relacionada à morte de seu irmão. Ele ressalta que, mesmo distante, continuou enviando recursos para a compra de viaturas, ambulâncias, tratores e para a construção de quadras esportivas, entre outras iniciativas.
1: Trabalho.
5: Câmara aprova a convenção da Organização Internacional do Trabalho sobre segurança e saúde no trabalho. As informações com a repórter Daniele Lessa.
6: A Câmara dos Deputados aprovou o projeto que aprova o texto da Convenção 187 da Organização Internacional do Trabalho, a OIT, sobre o marco promocional para a segurança e a saúde no trabalho. O texto da convenção foi adotado pela OIT em 2006 e busca promover a melhoria das condições de segurança e saúde no trabalho, com ações para prevenir lesões, doenças e mortes relacionadas à atividade profissional. A mensagem presidencial que encaminhou o texto ao Congresso destaca que a segurança e a saúde no trabalho passaram a ser reconhecidas pela OIT como parte dos princípios e direitos fundamentais no mundo do trabalho. Segundo o documento, a proteção à vida, à saúde e à integridade física dos trabalhadores é um direito humano básico. A convenção prevê que os países que ratificarem o texto adotem uma política nacional, com programas nacionais de segurança e saúde no trabalho. Essas medidas devem ser construídas em consulta com organizações representativas de empregadores e trabalhadores. O texto também valoriza a criação de uma cultura de prevenção para reduzir riscos no ambiente de trabalho. Ao defender a proposta, o deputado Hildo Rocha, do MDB do Maranhão, argumentou que aumentar a segurança no trabalho melhora a produtividade das empresas.
7: Para que nós possamos criar um ambiente de trabalho mais seguro, mais saudável, e isso favorece, logicamente, a nossa economia brasileira, melhora, sem dúvida nenhuma,

0: Nenhuma o custo Brasil, porque vai aumentar a produtividade.
1: Hildo Rocha disse ainda que o aumento da produtividade torna as empresas brasileiras mais atrativas para investimentos. O deputado Marcel Van Hatten, do Novo, do Rio Grande do Sul, encaminhou o voto contra a proposta, por considerar que o texto da convenção interfere no trabalho do parlamento.
2: Com tratados internacionais que afetam a nossa soberania, o Novo orienta contra. Afeta a nossa legislação nacional e a capacidade do parlamento decidir o que é melhor para o trabalhador.
1: O plenário da Câmara aprovou também mais dois acordos internacionais. O protocolo de Montevidéu sobre compromisso com a democracia no Mercosul estabelece medidas a serem tomadas pelos países participantes em caso de ruptura da ordem democrática, incluindo fechamento de fronteiras e sanções políticas e diplomáticas. Também foi aprovado acordo com a Venezuela para a cooperação em ciência e tecnologia espacial, em projetos nas áreas de observação do território, telecomunicações, tecnologias e dados espaciais. O Brasil já mantém acordos similares com a Argentina, Peru e Colômbia. A Convenção da Organização Internacional do Trabalho sobre Segurança e Saúde no Trabalho e os dois acordos internacionais agora serão analisados no Senado. Da Rádio Câmara de Brasília, Daniele Lessa.
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4: Direitos Humanos.
5: O relatório final do Grupo de Trabalho sobre Combate à Misoginia deve ser apresentado na próxima quarta-feira. O repórter Murilo Souza adianta um pouco de como foi a última discussão do GT.
6: A Câmara dos Deputados encerrou a fase de audiências públicas do Grupo de Trabalho que analisa o projeto de lei que equipara a misoginia, definida como ódio ou aversão às mulheres, ao crime de racismo. O texto prevê penas de 2 a 5 anos de prisão para combater discursos de ódio e a discriminação baseada na crença da supremacia masculina. A coordenadora do colegiado, deputada Tabata Amaral, do PSB de São Paulo, anunciou que o foco agora está em receber sugestões técnicas para construir a versão para a votação.
7: O nosso trabalho está longe de ter terminado. A gente está agora numa fase muito importante de acolher as contribuições técnicas, de sugestões de alteração do texto que a gente está analisando. Então, por favor, me procurem, procurem a equipe do meu gabinete, a secretaria do nosso grupo de trabalho, para que a gente possa fazer esse esforço difícil, complexo, mas necessário de tentar, não sei se consensuar, mas com certeza consolidar as contribuições para que a gente possa avançar.
6: A última audiência pública reuniu juristas, pesquisadores e representantes de embaixadas para avaliar a eficiência jurídica da proposta. O objetivo é assegurar que os novos mecanismos possam ser aplicados de forma prática pelo sistema de justiça e estejam alinhados com os princípios da Constituição Federal, como a liberdade de expressão e a dignidade humana. Segundo a deputada, o relatório final do colegiado será apresentado na próxima quarta-feira. Durante a reunião, representantes estrangeiros compartilharam as experiências de seus países. Simon Fairweather, conselheiro político da Embaixada Britânica, explicou que o Reino Unido incluiu o sexo na lista de motivações de crimes de ódio. Pela legislação britânica, se um crime for motivado por hostilidade baseada no sexo, a pena se torna mais severa. Ele também destacou ações voltadas para o ambiente digital, como a proibição de aplicativos de inteligência artificial que tiram a roupa de mulheres em fotos sem autorização. Já a representante da embaixada francesa, Cynthia O'Hyan, afirmou que a lei da França evita o termo misoginia, por considerá-lo amplo e subjetivo. O direito francês prefere focar em sexismo ou violência sexista. A constitucionalista Alice Bianchini, presidente da Associação Brasileira de Mulheres de Carreiras Jurídicas, garantiu que a proposta atende aos critérios técnicos necessários para integrar o sistema penal. Ela rebateu críticas de que o texto criaria um conceito vago e explicou que a proposta segue a mesma lógica das leis que já punem o racismo e a homotransfobia. O projeto de lei que criminaliza o ódio contra mulheres já foi aprovado pelo Senado e, se for aprovado pela Câmara dos Deputados sem alterações, poderá seguir diretamente para a sanção presidencial. Da Rádio Câmara de Brasília, Murilo Souza.
4: Segurança Pública.
8: Coronel Ulisses, do União do Acre, relata sua experiência de mais de 30 anos na segurança pública para apoiar a classificação do PCC e do Comando Vermelho como organizações terroristas. Segundo ele, as facções espalham medo nas comunidades, dominam territórios e impõem regras.
9: Para Coronel Ulisses, o governo federal é tolerante com o crime organizado e, por isso, resiste contra a classificação dos grupos criminosos como terroristas. O deputado entende que só o endurecimento das leis é capaz de desestimular a criminalidade e ampliar a proteção aos cidadãos.
8: Delegado Éder Mauro, do PL, critica a condução da segurança pública no Pará diante do avanço de organizações criminosas no estado. Ele relata que comerciantes de Belém têm sido ameaçados por criminosos que cobram taxas para permitir o funcionamento de estabelecimentos.
9: Delegado Éder Mauro responsabiliza o grupo político que comandou o governo estadual nos últimos anos. Ele também contesta a eficácia da PEC da Segurança Pública, que busca centralizar as ações no governo federal. O deputado entende que os estados precisam de mais autonomia.
8: Termina agora o jornal Câmara dos Deputados, produzido pela Rádio Câmara, com trabalhos técnicos de Wellington Teles e apresentação de Val Monteiro e Luciana Vieira. Uma boa noite para você.
9: Você fica com as notícias do Tribunal de Contas da União. Boa noite.
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2: Atenção, torcedor! O Ampere Futsal segue firme na briga pelo topo da Copa União. E nesta quarta-feira, tem jogaço na Praça dos Arcos contra o CAD Guarapuava, a partir das 20 horas.
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0: Boa noite, tudo bem com você? Segunda-feira, dia 8 de junho e começa o No Ritmo do Amor. Você está preparado para uma semana extraordinária, semana com novidades, com boas notícias, semana onde talvez você conheça uma pessoa especial, hein? Aqui você pode pedir a sua música romântica preferida. O nosso WhatsApp é o 3499-136-2203. Aqui, a gente viaja no tempo. Depois que é Dolls, para começar o No Ritmo do Amor, Stick It

Um dos sucessos do Phil Collins, I Wish It Would Rain Down. Antes, o Barão Vermelho, Poeta Está Vivo. Um beijão para a Vanessa, que está curtindo a gente nesta segunda. Aninha, estou crendo que essa semana muitas coisas vão acontecer. Coisas boas, claro, Vanessa, eu também creio. Um beijo também para o Rogério, final do telefone 6070. E um beijo para o Ricardo, ele gostaria de ouvir o Fábio Júnior e oferece para a Rita, a sua esposa. Já salvei o seu pedido aqui, tá, queridão? Um beijo pra esse

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1: O presidente dos Estados Unidos, Donald Trump, afirmou que o Irã concordou em não desenvolver armas nucleares e disse que pretende se encontrar com o líder supremo iraniano, o Ayatollah Mojtaba Khamenei, em um futuro próximo. Trump também demonstrou otimismo com as negociações entre os dois países, mas o clima segue tenso. As autoridades iranianas continuam fazendo ameaças e cobram o fim dos ataques no Líbano como condição para avançar nas conversas. Os Estados Unidos e o Irã estão em um cessar-fogo desde abril, mas trocas de ataques isolados e o fechamento do Estreito de Hormuz, rota estratégica para o petróleo mundial, mantém a instabilidade na região. O principal impasse continua sendo o programa nuclear iraniano.
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2: Eu não sei o que você tem passado, aquilo que você tem vivido nos últimos meses e talvez anos, mas eu gostaria que você pensasse que o processo, ele é tão importante quanto a nossa conquista. Cada dia que você não desiste, que você levanta com a cabeça erguida, que você faz a sua parte, que você crê, é um dia tão bem que você vence. E quando a vitória chegar, a conquista chegar, você vai lembrar de todos os dias que ao levantar você agradeceu e não desistiu. Essa sequência eu começo com Metro Boomin e The Weeknd, Creeping.

Aqui na programação The Cranberries, Linger. Antes, Paralamas do Sucesso, seguindo estrelas. Eric, muito obrigada pela sua participação. Final do telefone 1022. Um beijo para você. Beijo também para o Pedro Santos e a Janira. Participa no 3499-136-2203. Um beijo para você, Janira.

Fagner, Borbulhas de Amor, para encerrar e muito bem a sequência. E quem pediu essa música pra gente foi o Marinho, que é motorista e tá sempre curtindo No Ritmo do Amor. Um beijo para você, Marinho. Eu já volto.

0: 10:56.
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0: Aqui você é muito bem-vindo e pode participar, me contar a sua história de amor, mandar um beijo para aquela pessoa tão especial que está ao seu lado há muitos anos ou que você acabou de conhecer. 3499-136-2203, esse é o nosso WhatsApp. Eu te espero também lá no meu Insta, no Sou Ana Paula Barros. Eu tô aqui todas as noites para te fazer companhia. Simply Red, for your babies. Aproveite a sua noite.

Sucesso do Terry Swims, Bad Dreams. E um beijo para Maria Cecília, um beijo para Humberto Machado. A Camila também está curtindo a gente. Um beijo para você, Camila, final do telefone 6722. E o Emílio está curtindo a nossa programação. Ele gostaria de ouvir Roupa Nova e hoje tem Frisson, Emílio. Aguarde.

Alex Warren encerra aí muito bem a sequência com Ordinary. Depois do intervalo, eu volto com a Madonna. Live to Tell. Você me espera.

0: 11:26.
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5: O presidente do Senado, Davi Alcolumbre, afirmou que a casa não será apenas uma carimbadora da proposta que acaba com a escala 6x1 e reduz jornada de trabalho para 40 horas semanais. Segundo ele, o texto aprovado pela Câmara dos Deputados precisa passar pelas comissões do Senado e ser discutido com trabalhadores, empresários e demais setores envolvidos. A intenção é analisar possíveis ajustes antes da votação em plenário. A proposta prevê duas folgas semanais e redução gradual da carga horária. Já a oposição apresentou uma alternativa que permite maior flexibilidade nas jornadas, com negociação direta entre empregador e trabalhador. O tema promete ser um dos principais debates no Congresso nos próximos meses.
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1: Já tô por aqui e na semana passada eu conversei com uma amiga sobre o que ela gostaria de fazer no futuro. Ela queria novidades, sempre me falando: ai, Ana, eu queria que acontecesse A ou B, queria mudar. Aí eu pensei: amiga, a sua próxima fase exige coragem para você não fazer mais o que você tem feito. Porque aquilo que você deseja, que você tá falando para mim, ela não combina com as suas atitudes, com o trabalho que você tem hoje, com a rotina que você tem. Pense nisso. Precisamos, para a nossa próxima fase, abandonar algumas coisas que talvez não queremos. Madonna, Live to Tell.

Sucesso do Robbie Williams, Phil, antes da Ivete Sangalo, Coleção. Um beijão para o Cláudio, final do telefone 1922. Ele manda um beijo para todas as moças que trabalham na loja Biquínis Fedela. Cláudio, muito obrigada pela sua participação. Jacinto também está curtindo a gente. Um beijão para você. Ele é segurança, está trabalhando hoje. Obrigada pela companhia, Jacinto. E um beijão para a Esther. Ela manda um beijo para o João Felipe, o seu filho, que hoje completa 24 anos. Esther, muito obrigada pela companhia e João Felipe, feliz aniversário. Deus te abençoe, muitas alegrias para

Encerrando mais uma sequência por aqui, Nickelback, Far Away. Antes, Fábio Júnior, O Que Que Há. Depois do intervalo, eu volto. Passarei mais 2 horas só com você.

0: 11:57.
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0: Aqui sempre tem boa música. Aqui você viaja no tempo junto comigo. Esse é o No Ritmo do Amor. E você pode mandar um beijo para quem você gosta. O nosso WhatsApp é o 3499-136-2203. Agora tem George Benson, In Your Eyes.

Na programação, a Paula Abdu, Rush Rush. E aqui no WhatsApp, um beijo para o Sérgio, final do telefone 2717. Aninha, estou chegando tarde do meu curso hoje, mas dá tempo de te ouvir. Eu fico feliz, ainda tem muito programa pela frente, Serginho. Um beijão. Um beijo também para a Érica, final do telefone 1028.

Música boa, eu toco aqui pra você. Human Nature com Michael Jackson, pra encerrar e muito bem a sequência. Antes, Para Matar a Saudade, do Radiotax, Eva. Depois do intervalo, tem essa aqui, ó.

0: 6:26.
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4: A Meta anunciou novas medidas de segurança para contas de adolescentes no Instagram, Facebook e Messenger. A empresa vai ampliar filtros de conteúdo para evitar que jovens tenham acesso a publicações consideradas inadequadas para a faixa etária. A novidade também inclui um recurso que busca diversificar o conteúdo exibido aos adolescentes, evitando a repetição excessiva de temas como dietas, ansiedade ou exercícios físicos. A decisão surge em meio a pressão de autoridades e processos judiciais que questionam os impactos das redes sociais na saúde mental dos jovens. A Meta afirma que o objetivo é garantir uma experiência mais segura e adequada para usuários menores de idade.
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6: Se você ainda não tem o nosso WhatsApp, aproveite para salvar no seu celular. 3499-136-2203. Você pode participar também lá no meu Insta, no Sou Ana Paula Barros. Eu te contei. Agora tem 10cc. 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

0: 1h30.
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3: Os Estados Unidos anunciaram uma nova investigação comercial que coloca o Brasil na mira de possíveis tarifas adicionais. O governo americano alega que o país não possui mecanismos suficientes para impedir a importação de produtos fabricados com trabalho forçado. Com isso, foi proposta uma tarifa extra de 12,5% sobre mercadorias brasileiras vendidas nos Estados Unidos. A medida ainda não está valendo e passará por uma fase de consultas e audiências públicas antes de uma decisão final. O relatório americano reconhece que o Brasil possui a chamada lista suja do trabalho escravo, mas afirma que o país não fiscaliza de forma eficaz a entrada de produtos produzidos nessas condições em outras nações.
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7: Não esqueça que a disciplina, ela produz o hábito e o hábito leva sim à consistência. Uma ótima semana para você. Agora, Natalie Cole com Nat King Cole, Unforgettable.

Sem dúvida, um dos grandes sucessos da nossa música popular brasileira. Gostava tanto de você com Tim Maia. Um beijo para Kátia, final do telefone 1391. Aninha, estou sem sono e adoro o seu programa. Muito obrigada, Kátia. Logo, logo o soninho chega. E um beijo também para o Guilherme. Ele manda um beijo para a Juliana, sua namorada, há 4 meses. Felicidades para vocês. Guilherme, final do telefone 8021. Oh!

0: Brian Ferry, Don't Stop the Dance. Antes, Flávio Venturini, Espanhola. Música muito pedida pra gente. Pra você, uma ótima semana. Muito obrigada pela sua companhia até aqui. A boa notícia é que todas as noites você curte o No Ritmo do Amor aqui na rádio. E eu, Ana Paula Barros, te faço companhia. Beijo da Ruiva. Fica bem.
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0: 1:59.
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0: Oi, tudo bem com você? Eu sou a Ana Paula Barros e continuo te fazendo companhia. Agora com Sonâmbulos, nessa madrugada de terça, vamos ouvir boa música e pensar nas coisas legais que podemos fazer nessa semana. Você pode participar e deixar pra gente o seu pedido musical lá no WhatsApp, que é o 3499-136-2203. E eu te espero sempre lá no meu Insta, no Sou Ana Paula Barros. Uma ótima madrugada pra você. E pra começar o Sonâmbulos, tem essa: Guilherme Benuto.

0: marcando presença no Sonâmbulos, Luan Santana. Se você tem vontade de participar dos programas aqui da rádio, salva aí no seu celular o nosso WhatsApp, 3499-136-2203. Hora do intervalo comercial, mas eu volto bem rápido. Me espera.
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4: 2h28.
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5: A Anvisa determinou o recolhimento de um lote da água mineral Cristal após a identificação de uma bactéria em amostras do produto. A medida vale para o lote P200-126, com validade até 20 de janeiro de 2027. Ao todo, mais de 374 mil garrafas de 500 ml foram distribuídas para o Distrito Federal e cidades de Goiás, Tocantins e São Paulo. A investigação começou após uma análise de rotina da Vigilância Sanitária no Distrito Federal e confirmou a presença da bactéria Pseudomonas aeruginosa. A orientação é que os consumidores verifiquem o número do lote na embalagem e interrompam o consumo caso tenham o produto em casa. A empresa responsável informou que já iniciou o recolhimento e disponibiliza canais de atendimento para troca ou reembolso.
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0: Tô de volta pra te fazer companhia nessa madrugada.
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0: Chegando por aqui, Cleiton e Romário.

0: música. A pé de madrugada, Sonâmbulos.
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0: muita música. Até de madrugada, Sonâmbulo.
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0: marcando presença no Sonâmbulos, Lady Gaga e Bruno Mars. Se você ligou o seu rádio agora, esse é o Sonâmbulos. A gente preparou uma programação diferenciada para sua madrugada. Aproveite!
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4: 2h58.
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0: De volta com Sonâmbulos e você sempre muito bem-vindo. Hora de ouvir Israel.

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0: Marcando presença no Sonâmbulos, Gloria Groove. Que bom que você tá aí do outro lado, curtindo Sonâmbulos junto comigo. Hora do intervalo comercial. Eu não demoro, não saia daí.
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3: 3h28.
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5: O Senado Federal aprovou a suspensão de uma resolução do Conselho Nacional dos Direitos da Criança e do Adolescente, o CONANDA, que regulamentava o acesso de crianças e adolescentes ao aborto legal nos casos previstos na lei. A votação foi rápida e aconteceu de forma simbólica. Como o texto já havia sido aprovado pela Câmara dos Deputados, a decisão passa a valer após a promulgação pelo Congresso. A resolução do CONANDA garantia informação e atendimento a menores vítimas de violência sexual, inclusive em situações em que a presença dos responsáveis pudesse causar riscos à criança ou ao adolescente. Com a suspensão da norma, especialistas apontam que o acesso ao aborto legal para menores pode se tornar mais difícil nos casos autorizados pela legislação brasileira.
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0: De volta com Sonâmbulos e você é muito bem-vindo.
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0: Alguém aí? Tá acordado, né? Sonâmbulos.
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A nossa última, fechou o pé no barro. Eu, Luciano Leão, vou embora, gente. Obrigado pelo seu carinho, por sua companhia. Obrigado mesmo. E amanhã nós estamos de volta, tá bom? Um beijo pra você. Amanhã tem mais saudade. Valeu! Oh!

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14: Olá, bom dia, eu sou Cido Gameiro, tô chegando, vou te fazendo companhia por aqui a partir de agora, mais uma edição do Fique Por Dentro. Muita música e muita informação pro seu dia começar perfeito. E claro, abrimos com a previsão do tempo para esse 9 de junho. A terça-feira terá tempo firme e clima agradável em grande parte do Brasil. No Nordeste, entre Feira de Santana e Boquim, o sol aparece entre nuvens e pode haver chuva rápida e isolada. No Centro-Oeste, de Ponta Porã até Brasília, o tempo segue seco, com manhãs mais frescas e tarde de sol. No Sudeste, Belo Horizonte e Junqueirópolis terão dia de tempo estável e temperaturas amenas. No Sul, Ampere, Florianópolis e Cruz Alta começam o dia com frio mais intenso, mas com predomínio de sol ao longo do período. E você vai ouvir também: tubarões voltam a ser monitorados no litoral de Pernambuco. Dinheiro apreendido em crimes eleitorais bate recorde no Brasil. Essas e outras notícias você ouve a partir de agora no Fique Por Dentro, desta terça-feira. E a gente abre com o Gustavo Lima, Retrovisor.
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1: O rendimento médio dos brasileiros chegou ao maior nível da história em 2025. Segundo dados do Instituto Brasileiro de Geografia e Estatística, a média mensal foi de R$ 3.367, uma alta de mais de 5% em relação ao ano anterior. A pesquisa mostra também que mais brasileiros passaram a ter alguma fonte de renda. Ao todo, 143 milhões de pessoas receberam dinheiro por meio de trabalho, aposentadoria, programas sociais ou outras fontes. O trabalho segue como a principal fonte de renda da população. A massa salarial dos trabalhadores somou mais de R$ 361 bilhões de reais por mês em 2025. O rendimento médio do trabalho também cresceu e chegou a R$ 3.560. Mesmo com o avanço da renda, o IBGE destaca que as desigualdades regionais ainda são grandes. A região sul apresentou a maior renda média do país.
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1: É o Fique Por Dentro e agora a gente vai para o mundo esportivo na programação.
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1: A pausa para a Copa do Mundo já mudou a rotina dos clubes da Série A. Com mais de 40 dias sem jogos oficiais, as equipes aproveitam o período para dar férias aos elencos, recuperar atletas e planejar o segundo semestre. O Corinthians é quem terá o maior período de descanso, com 25 dias de folga. Palmeiras, Atlético Mineiro, Vasco, Internacional, Bahia, Bragantino e Cruzeiro também liberaram os jogadores por cerca de 3 semanas. Alguns clubes já programaram amistosos e intertemporadas. O Flamengo fará parte da preparação em Portugal e disputará 3 jogos-treino. O Santos também viajará para a Europa, enquanto Grêmio, Curitiba, Chapecoense e Remo já confirmaram partidas preparatórias. A retomada do Campeonato Brasileiro está previsto para a última semana de julho. Até lá, os clubes tentam recuperar o fôlego, ajustar as equipes e se preparar para a maratona decisiva que vem pela frente.
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1: Continuamos por aqui e tem mais música para você.
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0: é o Fique Por Dentro, com muita música nessa manhã de terça-feira, além de te manter muito bem informado. A gente vai pro intervalo e volta daqui a pouquinho.
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2: 7h17.
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0: No Fique por Dentro, a música de Danilo e Navi. Não mexe nas minhas gavetas.

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1: As retiradas da caderneta de poupança superaram os depósitos em mais de 41 bilhões de reais nos quatro primeiros meses deste ano, segundo dados do Banco Central do Brasil. De janeiro a abril, os brasileiros depositaram cerca de 1 trilhão e 390 bilhões de reais, mas sacaram mais de 1 trilhão e 430 bilhões. O movimento acontece em meio ao aumento do endividamento das famílias e a baixa atratividade da poupança em comparação a outros investimentos. Com taxa de juros em patamar elevado, aplicações de renda fixa e até bolsa de valores têm apresentado rendimentos mais interessantes. Além disso, muitos brasileiros estão usando o dinheiro guardado para pagar dívidas e organizar as contas.
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1: A Embraer registrou a maior receita da história para o primeiro trimestre. Segundo o balanço divulgado pela empresa, o faturamento entre janeiro e março de 2026 chegou a 7 bilhões e 600 milhões de reais. O resultado representa um crescimento de 18% em relação ao mesmo período do ano passado. A fabricante, com sede em São José dos Campos, informou que o desempenho foi impulsionado principalmente pelas áreas de aviação comercial e defesa. No primeiro trimestre, a empresa entregou 44 aeronaves, quase 50% a mais do que no ano anterior. A carteira de pedidos também bateu recorde e ultrapassou 32 bilhões de dólares. A Embraer também mantém os investimentos em tecnologias futuras, como o projeto do carro voador desenvolvido pela subsidiária EVE.

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1: O jornal britânico Financial Times afirmou que o fim da escala 6x1 no Brasil colocaria o país em linha com grande parte do mundo ocidental. A reportagem destaca que, enquanto alguns países discutem a semana de 4 dias de trabalho, o Brasil ainda busca reduzir a jornada de 6 dias para 5 dias a semana para milhões de trabalhadores. Segundo o governo, a mudança poderia beneficiar cerca de 15 milhões de pessoas com emprego formal e outros 37 milhões com a redução da carga horária de 44 para 40 horas semanais. O texto também mostra que o tema divide opiniões. Entidades empresariais alertam para possível aumento de custos e impactos no emprego. Já estudos do IPEA indicam que a mudança seria viável, sem prejuízos significativos ao mercado de trabalho. As propostas para acabar com a escala 6x1 seguem em discussão no Congresso Nacional.
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0: música e informação na medida certa nessa manhã de terça-feira. Vamos pro intervalo. Tomar um cafezinho é coisa rápida. Logo voltamos.
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3: 7:38.

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0: E seguimos por aqui agora com Diego e Vitor Hugo. Beijei a cura.

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1: A Corte de Comércio Internacional dos Estados Unidos decidiu que o presidente Donald Trump não tinha autoridade legal para impor as tarifas globais de 10% sobre importações. A decisão foi tomada por 2-1 e considerou que as taxas não estão de acordo com a Lei de Comércio de 1974, usada pelo governo americano com base para o aumento dos impostos. Mesmo assim, as tarifas continuam valendo para a maioria dos importadores. O bloqueio foi limitado a pequenas empresas e ao estado de Washington, que conseguiram comprovar prejuízos diretos. As empresas alegaram que o governo tentou contornar uma decisão anterior da Suprema Corte dos Estados Unidos, que já havia suspendido outro pacote de tarifas de Trump em 2025. O governo americano informou que vai recorrer da decisão. O caso pode ter impacto nas relações comerciais internacionais e em novas taxas sobre produtos importados.
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0: geral da competição. Nenhuma das 18 seleções participantes manteve 100% de aproveitamento nesta primeira semana. Agora, as comandadas por José Roberto Guimarães voltam à quadra no dia 17 de junho, em Ankara, na Turquia, para enfrentar França, Bélgica, Turquia e Alemanha, seguindo a caminhada em busca do título da VNL 2026.
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0: E seguimos de música por aqui.

0: essa foi a nossa última. Muito obrigado pela sintonia, pela companhia. Espero que você tenha um ótimo dia e nos falamos amanhã no mesmo horário aqui no Fique Por Dentro. Um abraço.
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3: 7:59.

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Olá, meu amigo, olá, minha amiga ouvinte. Esse é o momento de despertar para o amor, uma reflexão, uma bênção, a sintonia com Deus e com a vida para abençoar o seu dia e a sua vida. Eu gostaria de falar hoje sobre a questão da responsabilidade de cada um, a minha, a tua responsabilidade. Você sabe que nós somos os construtores da nossa vida e nós temos responsabilidade sobre tudo aquilo que nós fazemos. Tudo o que faço influencia o meu ambiente, influencia a mim mesmo, influencia os outros. Por isso, eu tenho responsabilidade com aquilo que eu construo e com quem convivo. E também tenho responsabilidade diante de Deus. Eu não fui colocado neste mundo por acaso. Deus me criou de um modo especial. E existe dentro de mim uma intuição daquilo que é certo e daquilo que não é certo fazer. Se você vai perguntar para uma pessoa no íntimo da sua consciência, de alguma forma ela sabe que aquilo é certo ou errado. Nós temos por isso como que uma testemunha interior, que é aquilo que nós chamamos de consciência. Dentro de mim existe uma avaliação, que é a consciência daquilo que eu sou diante de Deus. Por isso, eu sou responsável também diante de Deus pela vida que eu tenho, por aquilo que eu construo, por aquilo que eu faço. E aqui também tem outras vozes que falam a nossa vida. Muitas vezes a voz diz assim: faça alguma coisa, seja mais rápido, seja melhor, produza alguma coisa. São os avaliadores e muitas vezes depreciadores que vêm e falam a nós. Então, você é impossível, algo assim não se faz, você é mau. Como diferenciar aquilo que é voz de Deus e aquilo que é voz humana? Aquilo que é de Deus, a voz da consciência que diz estou no caminho certo, é aquela voz que me deixa mais vivo, que me deixa mais livre, que me deixa em paz, que me deixa mais amoroso, mais misericordioso. A voz do superego que muitas vezes me sobrecarrega, me deixa uma pessoa mais estreita, com menos paciência, com mais julgamento em relação aos outros, é a voz humana que veio da formação. Por isso, pensemos, a voz de Deus dentro da nossa consciência nos torna sempre mais livres e mais amorosos.

0: Vamos rezar. Deus Pai de infinita bondade, te abençoe, abençoe a tua família, abençoe a tua casa, abençoe o teu trabalho e especialmente abençoe a tua saúde do corpo e do espírito. O Deus amor te cure, o Deus amor te transforme, o Deus amor te sustente, em nome do Pai, do Filho e do Espírito Santo. Amém.
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5: Interativa, 8:05.
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5: Salve, salve, galera, muito bom dia, são 8 horas com 9 minutos, manhã de terça-feira, dia 9 de junho, um grande abraço para você que nos ouve aqui em Ampere, você da região, muitíssimo obrigado pela audiência, pelo carinho, pela companhia, eu sou Pablo Nets, a partir de agora com você até as 10 horas da manhã, levando 2 horas de boa música, informação na medida certa para você ouvinte com a gente, aqui em Ampere, para você mais longe, para você no Dai do Rádio, para você no digital, curtindo a programação 91, tenha uma excelente terça-feira, tá bom? Por aqui, a gente vai com você, ouvinte, na 91.7, trazendo muita coisa boa durante a nossa programação. Tem esporte aos 8h30, nosso clássico de informações com o quadro Bem Viver, às 8h45 da manhã, com aquela dica super especial para a sua vida. A partir das 9 horas da manhã, eu recebo a companhia da Kel Dias e do Cido, que vão destacar por aqui as previsões do horóscopo. Em 9h30 da manhã, o Interativa News chega com o Departamento de Jornalismo para atualizar a sua manhã de informações também na programação 91.7. Então, vem pra cá que o seu ponto de encontro oficial da música, informação na medida certa, começa agora e vai até às 10 horas da manhã. E pra gente começar super bem a nossa manhã aqui na programação 91.7, a gente vai com o Luca Aposta.

0: Legal demais o som pra você de Harry Styles na programação interativa 8h17. Boa manhã.
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0: Muito bem, Junho Rolando. Um grande abraço pra você que nos ouve em Ampere Região. 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A Interativa FM abraça essa causa, porque sabemos que a informação é a nossa maior aliada. 8h18 na Interativa, daqui a pouquinho eu vou trazer informação do mundo esportivo para você que está aí curtindo a gente nesta manhã legal de terça-feira. Muitíssimo obrigado pela audiência, carinho e companhia, a semana que nos traz o Dia dos Namorados. E aí, já preparou aquele presentão aí para a pessoa amada? Aproveite aí, muitas lojas preparando aí o que tem de melhor para você poder escolher aquele presente carinhoso também, cheio de amor e ternura para a pessoa que você ama, tá bom? Charlie Brown Jr., te levar daqui ao Sul que fecha a sequência pra gente. Bom dia!

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8: Simbora até as 10 horas da manhã. Bom dia, você de Ampere Região 8:25. Daqui a pouquinho tem informação esportiva na programação 91.
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0: In the Stars, Rolling Stones, pra você na Supermanhã 91.7, 8 horas 33 minutos. Agora é hora de informação esportiva.
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0: Bom dia para você que ouve a programação 91 nesta manhã de terça-feira, dia 9 de junho. É hora de informação esportiva e a gente traz para você o que a segunda-feira destacou pelo cenário do Campeonato Brasileiro da Série B, que este não parou. O Vila Nova bateu o Botafogo Paulista por 1-0 e o América perdeu em casa para o Atlético Goianiense por 2-1. Série B do Campeonato Brasileiro. E segue a todo vapor, né? Essa não para durante a Copa do Mundo. E a gente destaca para você sequência da rodada, jogos acontecendo também nesta terça-feira. 19 horas a bola rola para duas partidas. Tem Náutico e Fortaleza, além de Ponte Preta e Cuiabá. Jogos que movimentam hoje a Série B do Campeonato Brasileiro. Destaco para você nos amistosos internacionais. Ontem tivemos a Holanda fazendo 2-1 no Uzbequistão. A França venceu a Irlanda do Norte por 3-1 e o Peru perdeu para a Espanha por 3-1. Que jogou de bola essa Espanha ontem? Vou te contar, hein? Tudo bem que o Peru também é uma seleção tecnicamente mais fraca, né? Mas o que joga a Espanha é fantástico. O mesmo acontece aí com a França e a Holanda, né? Favoritas também a irem aí, dependendo dos caminhos, né? Às vezes se cruzam um pouquinho antes de chegar a uma semifinal, mas dependendo se tudo for aí de acordo, chegarão lá na frente também na Copa do Mundo. Para a gente fechar as informações do mundo esportivo, eu lembro você que hoje a bola rola para Chile e Brasil no Sub-20, amistoso da seleção de base, jogo marcado para as 18 horas. O Brasil joga também no feminino, mais uma partida contra os Estados Unidos. Brasil e Estados Unidos se enfrentam às 9h30 da noite. Arábia Saudita e Senegal jogam às 20 horas e a Argentina enfrenta a Islândia no horário das 10 horas da noite. Último compromisso da campeã mundial, a Argentina, na preparação para a Copa do Mundo, que já está aí batendo a porta, né? Dia 11, começando aí a Copa do Mundo 2026. Depois teremos um mês e meio de Copa do Mundo. 8 horas 36 minutos, mais informação do mundo esportivo para você às 10h30 da manhã. Um forte abraço e até lá.
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3: Sempre interagindo com você. 8 horas 39 minutos. Uma boa manhã. Obrigado pela audiência. Por aqui vamos com o Bom Dia Interativa até as 10 da manhã. Nesta terça em Ampere, 16 graus. Agora é hora de boa música com TNT Nunca Mais Voltar.

0: Stronger, o som de Kelly Clarkson aqui na Super Manhã 91, 8h47, uma boa manhã pra você, obrigado pela audiência, onde quer que você esteja com a gente nesta Super Manhã de terça-feira, dia 9 de junho. Informação importante, a gente destaca pra você, é que ontem, né, segunda-feira, dia 8, o Ministério da Saúde suspendeu a produção e aplicação da vacina contra a dengue do Instituto Butantan em todo o território nacional e todo o Brasil. A medida, válida desde ontem, foi tomada após serem registrados episódios com reações absolutamente inesperadas, segundo o governo. Duas pessoas faleceram, inclusive. O anúncio foi feito pela Agência Nacional de Vigilância Sanitária, Anvisa, em entrevista concedida ao lado do diretor do Butantan. Até agora, 500 mil doses do imunizante foram aplicadas, com 42 casos de reações severas potencialmente ligadas à vacina. Entre eles, estão estas duas mortes que seguem como suspeitas. Portanto, caiu um recado super importante para você aí com relação à vacinação aí da dengue, tá bom? 8h49, a gente vai para o intervalo, tem informação no nosso interativo, no Bem Viver, perdoe-me. Daqui a pouquinho a gente está de volta com mais aqui na programação do Bom Dia Interativa.
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4: Conhecer que uma criança ou adolescente tem sido alvo de bullying pode ser um desafio pra gente. Muitas vezes, as vítimas não se sentem à vontade para contar o que está acontecendo. Tem vergonha ou receio das consequências de revelar o problema. No entanto, existem alguns sinais que podem indicar que uma criança ou adolescente está sofrendo intimidação. São eles: mudanças de comportamento e humor, podendo parecer mais triste, às vezes ansioso, retraído ou mais agressivo do que o normal. Evitar de ir à escola ou participar de atividades que antes gostavam. Mudanças no desempenho escolar também vão aparecer. Problemas físicos como lesões inexplicáveis, hematomas, arranhões, dor de cabeça ou de estômago com mais frequência do que o normal. Fique atento a esses sinais e tente dialogar com seu filho e entender o que ele está sentindo no momento.
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4: Bom dia, Interativa, com você até às 10 horas da manhã, nesta super terça, 9 de junho. Um grande abraço para você que nos ouve em Ampere Região. Obrigado pela audiência, pelo carinho, pela companhia. 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Beleza? 8h54 na Interativa, é hora de trazer boa música, aqui só tem boa música, né? A gente sempre traz aquela música legal para você na Supermanhã 91.7, aquele som diferente no dial do seu rádio, opção na sua manhã, para você curtir aqui, agora tem roupa nova, eu olhar.

0: Three Doors Down, Into Dark, aqui na programação 91, o último som da primeira hora com você, ouvinte, bom demais, hein? A gente vai virar a hora por aqui, já eu tô de volta com mais pra você na Super Manhã do Bom Dia Interativa, e na segunda hora tem que é o dia exercido com o Bom Astral e as previsões do horóscopo, 9h30 Interativa News com o Departamento de Jornalismo, eu volto já.
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0: Interativa, 9 horas, 3 minutos.
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0: ZYX 940, essa é Interativa FM, este é o Bom Dia Interativa. Sou Pablo Neto com você até as 10 horas da manhã nesta super terça, 9 de junho. Um excelente dia, obrigado pela audiência, carinho e companhia. Onde quero que você esteja com a gente. Interativa FM. E como é bom compartilhar a nossa manhã com você, ouvinte. Obrigado pela companhia. Nossa segunda hora do Bom Dia Interativa traz daqui a pouquinho a participação de Kel Dias e do Cido com as previsões do horóscopo. Logo mais 9h30 da manhã você fica bem informado com o nosso Interativa News e o Departamento de Jornalismo. A segunda hora começa com Coldplay, Clocks, aqui na Interativa. Vem pra cá você também, manda um recado, peça o seu som. 469-9935-6377.

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4: Vamos lá, Cido, começando com quem é de Áries, hein? Olha, Áries, os astros prometem novidades, mas talvez nem tudo corra da maneira que você estava planejando, tá? O trabalho deve ocupar a maior parte da sua atenção agora. É verdade que deve chover tarefas no seu colo hoje, mas a chance de encher o bolso vai ser real e oficial. O número é o 31 e a cor é o cinza.
3: Touro, no trabalho, explore sua criatividade e habilidade para lidar com as pessoas. Assim fica mais fácil se destacar e cuidar das suas obrigações rapidinho. Mas nem tudo é perfeito e as finanças talvez precisem de uma atenção redobrada da sua parte. Número 6, cor preto.
4: Agora você, Gêmeos, atenção! No que depender das estrelas, a vida familiar deve ficar sob os holofotes. Você estará mais ligado às suas raízes e é em casa que vai encontrar a base para seguir em seus planos e em todas as outras áreas da sua vida. Seu número é o 25 e a cor é o azul.
3: Câncer. A lua destaca a comunicação e favorece os novos contatos, além de reforçar seu trajeto social. Para dar conta de todas as tarefas que estavam se arrastando, aposte no seu raciocínio rápido e compartilhe suas ideias. Número 9, cor azul.
4: E daqui a pouco a gente volta com mais previsões pro seu horóscopo aqui no Bom Astral. Pra quem é leão, virgem, libra e escorpião.
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6: Muito bem, valeu, obrigado. Que é o Dias, valeu, Cido, 9:14. Na Interativa a gente encontra alguém com o Jota Quest.

0: Robbie Williams, Angels, aqui na Supermanhã 91, indicação do nosso ouvinte Daiane. Valeu, Daiane, uma boa terça-feira para você, obrigado pela audiência. Atenção você, de Ampere Região, atenção comunidade. Acontece no dia 20 deste mês de junho, o jantar dançante beneficente em prol de Luiz Fernando. Será no pavilhão da comunidade Linha Freire, tá bom? Cardápio, risoto no tacho, maionese, pão e saladas. 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Não esqueça, levar pratos e talheres, tá bom? 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
0: 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Bom dia, 9h27, hora de Bom Astral.
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11: É, o Bom Astral continua e chegou a vez de Joy. Eu sempre gosto quando vou falar do Leão, eu me sinto. Mentira, gente, é brincadeira. Bora, Kel.
12: Vamos lá, Cido, chegou a sua vez, Leão. Leãozinho, a lua brilha em sua casa da fortuna logo cedo e promete excelentes energias pra você encher o bolso. A chance de conquistar um bônus ou até receber aquela graninha que você não tava esperando. Já pode emprestar pra sua coleguinha de trabalho.
11: Ah.
12: Olha, bora lá se concentrar no trabalho, porque o dinheiro não vai cair do céu, Cido.
11: Ah, já, tá vendo? Nem tudo é tão bom, né?
12: Não, o número é o 36 e a cor salmão.
11: Virgem, você começa o dia com muita energia para cuidar dos seus interesses, além de ter confiança de sobra para brilhar no trabalho. Faça a sua parte e aproveite para resolver as pendências ou projetos que precisam da sua dedicação pessoal para dar certo. Número 17, cor marrom.
12: Agora você, Libra. Atenção, Librinha, no trabalho talvez seja necessário diminuir um pouquinho o ritmo e se concentrar nas tarefas que podem ser feitas nos bastidores. Ouça a sua intuição que está tinindo para se encontrar soluções criativas no serviço ou na vida pessoal. O número é o 9 e a cor amarelo.
11: Escorpião. O dia começa tranquilo e as coisas devem correr sem problemas. Bom astral para se dedicar mais à carreira, pensar fora da caixa, investir em uma parceria e trabalhar em equipe. A companhia dos amigos será bem-vinda para levantar seu astral. Número 35, cor amarelo.
12: E daqui a pouco a gente volta com as últimas previsões para o seu horóscopo aqui no Bom Astral. Para quem é Sagitário, Capricórnio, Aquário e Peixes.
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0: Obrigado, valeu, Kel Dias. Obrigado, Cedo. Daqui a pouquinho tem Interativa News para atualizar a sua manhã de informações.
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0: Riding the Name of Love, o Sandy e o Tio pra você na Super Manhã 91, 9:37. Muitíssimo obrigado pela audiência, carinho e companhia. Informação importante pra você, ó. 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Na Interativa a gente faz intervalo comercial, tem Interativa News, já tô de volta com o que é o dia exercido e muito mais músicas para você até às 10.
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2: Uma caixa d'água que era transportada por um caminhão se soltou da carroceria e atingiu um automóvel na tarde desta segunda-feira, dia 8, na PR-483, em Francisco Beltrão. O caminhão seguia pela rodovia quando a estrutura caiu sobre a pista e acabou atingindo o carro. Apesar do susto e dos danos materiais, ninguém ficou ferido. A Polícia Rodoviária Estadual esteve no local para sinalizar a via e orientar o trânsito.
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0: Sempre interagindo com você, 9 horas 42 minutos. É hora de fechar o Bom Astral por aqui.
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10: Bom Astral continua com as derradeiras, né, Kel?
11: É isso aí, Cido. Bora com as últimas do dia. Com você, Sagitário. Sagita, seu lado ambicioso ganha destaque. Você vai traçar padrões mais altos em tudo que fizer hoje, tá? E tanta dedicação deve trazer benefícios, além de ajudar a melhorar a sua imagem profissional. Mas concentre sua atenção nas tarefas. O número é o 14 e a cor é o rosa.
10: Capricórnio, a lua traz mais animação para você sair da rotina e tentar algo diferente no trabalho. Se tiver chance de explorar novos horizontes, conhecer gente nova, expandir seus contatos e até fechar alguns negócios com empresas de fora, vai contar com as bênçãos dos astros. Número 7, cor verde.
11: Agora com você, Aquário. A lua avisa que as mudanças estão chegando com tudo, seja no trabalho ou no seu cantinho. Bom momento para fazer ajustes de qualquer tipo, aproveitar a sua disposição para botar em ordem as coisas e também tirar do caminho tudo o que estava pela metade. O número é o 59. E a cor é o azul.
10: Chegou a sua vez, peixes. As estrelas mandam vibes maravilhosas para os relacionamentos em geral. No trabalho, tire proveito desse astral favorável para fazer novos contatos, conversar com os colegas, trocar ideias com um sócio, até assumir novas parcerias profissionais. E tem um detalhe aqui que serve para você: emprestar dinheiro pros amigos.
11: Ah, que isso? Ah, não, tá escrito isso não, hein?
10: Ah, pô. Número 44, cor violeta.
11: Então tá. Ah, essas foram as previsões de hoje pra você.
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0: Legal, valeu, obrigado, Cal Dias, valeu, Cido. Até amanhã, gente amiga, 9h43 na 91. É hora de trazer boa música com nenhum de nós. Vou deixar que você se vá.

0: Shakira, Tai, aqui na programação 91952. Este é o som da Copa que tá chegando. Essa semana começa a Copa do Mundo 2026.
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5: Já estamos no último bloco com você. Obrigado pela audiência, pelo carinho, pela companhia. Quero agradecer você, ouvinte, com a gente. Muitíssimo obrigado pela audiência, onde quer que você esteja com a gente, curtindo a programação 91.7. É muito bom estar com você aqui na programação 91 todos os dias, tá bom? Beijo no seu coração, paz e saúde, que você possa aproveitar muito bem a sua terça-feira. Amanhã estamos de volta, 8 horas da manhã, se Deus quiser, com mais um Bom Dia Interativo aqui na 91.7. Já já, chega Vanderlei Silva, comandando por aqui o Manhã Total da 91.7. Tá bom, gente? Um abraço, até amanhã. Eu fecho a programação de hoje com o som de Alex Warren. Ordinary é o som da Interativa.

0: Amanhã, às 8 da manhã, tem mais música, informação e interação na companhia de Pablo Nets.
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10: Interativa pontualmente 10 horas.
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10: Olá, muito bom dia, Ampere, bom dia a toda a região. Estamos chegando na área com o nosso Manhã Total. Mais um campeão de audiência para você aqui na melhor Rádio Interativa FM 91,7. Amanhã de terça-feira, 9 de junho de 2026. Aquele abraço para você com o radinho ligado, sintonizado em 91,7. Em casa, no carro, no trabalho, na cidade, no interior, em toda a região. Seja muito bem-vindo, bem-vinda. A partir de agora, eu, Wanderlei Silva, trazendo os melhores sucessos para você. As mais pedidas, mais tocados, lançamentos, as novidades, muita informação, previsão do tempo, notícias do esporte. Sua manhã fica muito mais completa aqui na 91. 10 horas e 4 minutos. Bora lá que a primeirona já vem chegando com tudo. Hugo e Guilherme, Ana Castela, todo mundo menos eu.
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6: Ana Castela, Hugo e Guilherme!
13: Parece que eu já quero sentar aqui num bar em Goiânia mesmo e já começar a beber ouvindo essa.
14: Tô pronto.

0: Muito bem, Interativa, fechando por aqui o primeiro bloco aí, o som de Eduardo Costa, Não Preciso de Você. 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
4: E quando foi a última vez que você olhou para o escapamento do seu carro, hein? A maioria das pessoas só lembra dele quando aparece um barulho estranho, né? Mas a verdade é que a cor da fumaça que sai pelo escapamento pode revelar muita coisa sobre a saúde do motor. Se a fumaça estiver muito escura, pode indicar o excesso de combustível na queima. Se for azulada, pode haver consumo de óleo. Já uma fumaça branca em excesso, principalmente com o motor quente, merece atenção, viu? A dica do Automotors é observar esses sinais e não esperar o problema aumentar. Olha, podemos dizer que o carro, digamos assim, ele avisa antes de quebrar. O segredo é prestar atenção.
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0: Bora lá, Interativa, agora 10 horas e 17 minutos. Bom dia, bom dia. Como é que tá o tempo lá fora? Aí, muitas nuvens, né? Daqui a pouquinho a gente atualiza aqui para saber se tem aquela chuvinha prevista para esta terça-feira. Vamos aguardar aqui a atualização da previsão do tempo para trazer aí as informações para você. Enquanto isso, bora lá curtindo mais música, mais sucesso. Abraço aí pro seu Jamil lá em Colombo. Tá frio aí? Tá friozinho? É, essas bandas aí é frio, né? Gelado demais, aquele ventinho cortante. Bora lá, vamos mandar essa moda aqui, ó. João Carreiro e Capataz, Boiadeiro Errante.

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1: Muito bem, Interativa, chegando por aqui mais uma edição do Esporte 91, Boletim Esportivo Série B, hein? A Série B segue pegando fogo e a rodada desta terça e quarta-feira promete mexer na classificação. Hoje, às 19 horas, tem Náutico e Fortaleza, duelo direto entre equipes que brigam na parte de cima da tabela. Fortaleza busca encostar nos líderes, enquanto o Náutico tenta se manter firme no G4. Ponte Preta e Cuiabá, um confronto importante para quem busca recuperação na competição. A Macaca joga pressionada diante da torcida. E amanhã às 20 horas tem Goiás e Novo Horizontino, um jogo de peso entre equipes que estão próximas do grupo de acesso. Promessa de equilíbrio. Tem Ceará e Avaí, confronto direto entre clubes tradicionais. O Vozão quer aproveitar o fator casa para subir na tabela. Às 21 horas tem Sport e Atlético. O líder Sport entra em campo para defender a ponta da Série B diante de um Atlético que vem surpreendendo na competição. A disputa pelo acesso está cada vez mais apertada. Sport, Vila Nova, São Bernardo, Náutico, Fortaleza, Goiás e Novo Horizontino aparecem separados por poucos pontos, mostrando que qualquer tropeço pode custar posições importantes. Aí, o olho no Operário Paranaense, né? Após a vitória sobre o Ceará, o Fantasma segue firme na luta para se aproximar do G4 e continua aí sendo uma das boas surpresas da competição. Destaques da rodada: Náutico e Fortaleza, Goiás e Novo Horizontino, Ceará e Avaí, Sport e Atlético. Na Série B não existe jogo fácil, hein? Cada rodada vale ouro para quem sonha com a elite do futebol brasileiro em 2027.
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1: Vamos nessa, assim, Interativa agora, 10 horas e 35 minutos. E olha, vem chegando mais um jantar beneficente em prol da reconstrução da casa de Nelson dos Santos. A comunidade está promovendo um jantar beneficente para auxiliar na reconstrução da casa do senhor Nelson dos Santos, destruída por um incêndio no bairro Açari. O evento será realizado no pavilhão do bairro Açari, com início às 19h30, e no cardápio carne, arroz e saladas. Os participantes devem levar pratos e talheres, e crianças até 10 anos não pagam. As fichas custam apenas R$ 35,00 e você pode fazer a reserva de fichas pelo telefone WhatsApp 46 99310440, repetindo 99310440. Além de participar do jantar, você também pode colaborar com a campanha de arrecadação de materiais de construção para a reconstrução da residência. Aí os vales também podem ser deixados no Maronês Materiais de Construção. Vamos nessa agora, 10 horas e 36 minutos. 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
13: Quem não vê os momentos mais simples passando na sua vida, viu? 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

0: Beleza, interativa 10 horas e 45 minutos, Felipe Santos, tudo bagunçado, fechando por aqui. 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
0: Bora lá, Interativa agora, 10 horas e 50 minutos, quase fechando por aqui a primeira horinha. Daqui a pouquinho a gente vai atualizar então a previsão do tempo para ver como é que fica aí a terça-feira e o resto da semana. Enquanto isso, Gustavo Lima, assunto que dói.

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7: Interativa, 11 horas, 2 minutos.
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7: Bora lá, Interativa, agora são 11 horas e 6 minutos, 11 e 6. Bom dia, bom dia. Agora sim a gente vai conferir aqui a previsão do tempo. Olha, a previsão para hoje, chuvinha aqui, hein? Chuvinha aí para esta terça-feira. Agora não sei se vai chover ou já choveu de madrugada. E a previsão é para hoje, vamos ter que conferir aqui no aplicativo, né? De repente pode ter chovido na madrugada, aí na terça-feira, né? Daí já não tem mais previsão de chuva, né? Tinha previsão de 3 milímetros. Será que choveu aí na madrugada? Não sei não. Vamos dar uma olhadinha aqui no aplicativo para saber aqui se tem previsão de chuva ainda para hoje, né? Bom, aqui no aplicativo, marcando aqui, né? Provavelmente não tenhamos chuva aí nesta terça-feira, mas vamos dar uma olhadinha aí de hora em hora, né? Para confirmar aí, para ter certeza. Certeza, né? Bom, pelo menos aqui no aplicativo, para hoje, pelo menos não tem mais previsão de chuva, então a chuvinha que tivemos hoje foi aí uma chuvinha na madrugada. A previsão de hoje é de tempo parcialmente nublado, solzinho, aí as máximas na casa dos 20 graus. E amanhã, quarta-feira, aí previsão de chuva para amanhã. Aí previsão de quanto de chuva para amanhã? Rapaz, isso é uma chuvinha boa, hein? De 10 a 15 milímetros nesta quarta-feira, o solzinho também aparece timidamente, parcialmente nublado, pancadas de chuva, temperatura cai, máxima 16, mínima 14 graus. Na quinta-feira, uma chuvinha boa, hein? Quinta-feira aí de 30 a 40 milímetros de chuva, o sol tira uma folga, tira umas, né, aí uma folgazinha na quinta-feira e é só chuva, hein? De 30 a 40 milímetros. A temperatura fica na casa dos 17 de máxima, 15 de mínima. Sexta-feira também uma chuvinha, máxima 18, mínima 11. Cai mais a temperatura aí na sexta-feira, máxima 18, mínima 11, parcialmente nublado. Pancadas de chuva de 4 a 10 milímetros. Sabadão amanhece com sol, porém friozinho aí, né? Máxima 19, mínima 10 graus e domingo... Domingo, praticamente a mesma coisa do sabadão, 19 de máxima e 10 de mínima. Então, aí o resto da semana vai ser meio moiado, né? A chuvinha aí na quinta-feira, principalmente na quinta-feira, boa quantidade de chuva aí, né? Aquelas típicas chuvas que trazem, né, um inverno aí, vão batendo até que chega lá no dia 21, aí muda pra valer a estação. Aí, meu amigo, é frio pra valer. Bora lá, agora 11 horas e 19 minutos. João Paulo e Daniel, frente a frente.

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3: Oi, amiga, tudo certo por aí? Hoje eu quero compartilhar com você uma receita de nuggets de frango caseiro. Vamos precisar de 1 quilo de peito de frango moído, 1/2 unidade de cebola, 1/2 xícara de chá de cheiro verde, 2 colheres de sopa de farinha de rosca, 2 colheres de café de páprica picante, sal a gosto, farinha de trigo para passar nos nuggets, ovos batidos para passar nos nuggets e farinha de milho para passar nos nuggets. Em uma tigela, misture todos os ingredientes e depois use 2 colheres para medir a quantidade usada para cada nugget. Molde os nuggets e passe primeiro na farinha de trigo, depois nos ovos batidos e por último na farinha de milho. Em seguida, coloque os nuggets em uma forma untada e leve ao forno médio pré-aquecido durante 25 minutos. Depois é só servir. Enjoy!
0: Que delícia!
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6: 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Beleza, Interativa, agora 11 horas e 25 minutos, 11 e 25. Bom dia, bom dia. 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Ampere CAD Guarapuava nesta quarta-feira às 20 horas e amanhã, hein? No ginásio Praça dos Arcos, a sua torcida faz, sempre faz a diferença. 11h26, Ana Castela, que eu não te esqueci.

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1: O governo do Paraná autorizou a promoção por merecimento de 1.049 policiais penais do estado, conforme decreto assinado pelo governador Carlos Massa Ratinho Júnior e publicado na última semana. A medida beneficia servidores do quadro próprio da Polícia Penal do Paraná e dá continuidade à política de valorização da categoria após a modernização da carreira. Em outubro de 2025, o estado já havia autorizado a promoção de 1.181 servidores na primeira promoção funcional realizada com os novos critérios definidos após a reestruturação da carreira.
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5: Bora lá, Interativa, agora são 11 horas e 41 minutos, 11h41, olha a programação de final de semana. Neste sábado acontece o Bazar Solidário do Projeto Lute no Centro Social, com início às 7 horas da manhã. Aí estarão disponíveis roupas, calçados a preços simbólicos, hein? Também no sábado será realizada a tradicional feijoada do Cursílio no Parque Santa Terezinha a partir das 11h30 da manhã. E as fichas estão disponíveis aqui na recepção das rádios por apenas R$ 40,00. E à noite, aí o Rotary Club promove sua tradicional macarronada dançante. Ah, também lembrando que a retirada de marmita será a partir das 18h30 e o jantar será servido para os participantes, né? Acompanhe aí o jogo da seleção brasileira, haverá telão lá para o pessoal presente acompanhar aí o jogo da seleção brasileira, tá bom? E também, após o jantar, haverá animação com o grupo Estrela Azul e você pode adquirir as suas fichas também aqui na recepção das rádios no valor de R$ 35,00. Vai acontecer ali no pavilhão do Nossa Senhora das Graças. Estes são os eventos deste final de semana. 11 horas 42 minutos. Bora lá, abrindo por aqui mais um bloco. Vem chegando Fernando Sorocaba, Henrique Juliano, Papai Churu.

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3: Meio-dia.
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2: Meio dia e 13.
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2: Meio-dia e 27.
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4: Meio-dia 43.
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Bora lá, gente, amiga, bora lá, moçada, começando mais uma Tarde de Mada, começando mais uma edição do nosso programa Interatividade, por aqui na sua Interativa FM. Eu vou com você até as 4, trazendo boa música, boa informação, muita curiosidade para você curtir durante toda a tarde. Hoje é terça-feira, dia 9 do mês de junho, e claro, mais uma edição chegando no seu radinho, beleza? Eu vou até as 4, muito prazer, aliás, me chamo Richard Gabriel, e caso você queira mandar seu oi, mandar seu boa tarde, fazer seu pedido musical, você pode ficar à vontade no 46-999-356377, hein? Desejo a você tudo de bom, que essa terça-feira à tarde venha ser muito, mas muito alto astral para você, nosso ouvinte. E claro, eu já começo com sucesso, Gustavo Lima e Ana Castela, hein? O Canudinho.

0: Harry Styles saindo pra você, Watermelon Sugar. Também curtimos por aqui De Propósito, Love no Cafofo e Gustavo Lima e Ana Castela em Canudinho. Agora 1:10. Você curtindo a nossa programação, onde quer que você esteja. Aquele grande abração pra você, nosso ouvinte. Muito obrigado sempre pela sua sintonia. Muito obrigado pela sua audiência. Você que está nos acompanhando no seu trabalho já, né? Ele já entrou trabalhar aí, você no seu carro, quem sabe levando a criançada ainda pro colégio, já ligou na interativa e tá se direcionando, né, pro seu trabalho. Aquele grande abração pra você, desejo tudo de bom e que sua tarde uma vez seja uma maravilha, fechou? Eu continuo por aqui, já trago curiosidade pra você com o nosso Drops do Pet.
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3: Você já chegou em casa e encontrou seu sapato em um lugar completamente diferente? Muitos cães têm o hábito de pegar sapatos, chinelos e até peças de roupas dos donos. E não, na maioria das vezes, isso não tem nada a ver com destruição. O motivo é muito mais afetivo. Os objetos que usamos carregam o nosso cheiro. E pro cão, esse cheiro representa segurança, conforto, presença. É como se ele levasse um pedaço de você pra perto dele. Claro que é importante ensinar o que pode ou não pode ser pego, mas entender o motivo desse comportamento ajuda a ver que, muitas vezes, o que existe ali é saudade e apego.
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0: Logo, logo tem mais sucesso e eu já volto. É bem rapidinho o nosso intervalo. Na sequência tem Simone Mendes pra você.
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1: Já tô de volta, hein? Bora lá de mais sucessos aqui na nossa programação. Agora 1h15, Simone Mendes, Dois Fugitivos.

Jorge Matheus sendo pra você, com a participação de Henrique Juliano, em Chonei, 1h21. Tá coisa boa demais, hein? Quem tá ligado com a gente, o nosso ouvinte lá da Bahia, hein? O Matheus Bonfim, muito obrigado pela participação. Aquele grande abração pra ele, tá ligado na Interativa FM, nosso ouvinte Daiane também, acompanhando a nossa programação. Muito obrigado a todo mundo que está ligado e sintonizado com a gente por aqui na 91.7. Beleza, moçada? Olha, você, né? Hoje é terça-feira, estamos bem dizendo início de semana ainda, né? Mas você já pode ir se preparando pro final de semana, porque, ó, tem bastantes eventos aqui na nossa cidade de Ampere, né? Neste sábado, por exemplo, acontece o Bazar Solidário do Projeto Lute no Centro Social. Com início às 7 horas da manhã, estarão disponíveis roupas e calçados a preços simbólicos. Também no sábado será realizada a tradicional feijoada do Cursilho, no Parque Santa Terezinha, a partir das 11h30 da manhã. As fichas estão disponíveis aqui na nossa emissora no valor de R$ 40,00 para você estar adquirindo. Também à noite, olha só, o Rotary Club promove a sua tradicional macarronada dançante. A retirada de marmitas vai ser feita a partir das 6h30 da tarde e o jantar será servido às 7h30 da noite. Haverá telão para os participantes acompanhar o jogo da seleção brasileira e, após o jantar, animação com o grupo Estrela Azul. As fichas também podem ser adquiridas aqui na nossa emissora no valor de R$ 35,00. Então, aí, ó, seja tempo pro seu final de semana ficar alegre, ficar, ó, dançante. Já tem, né, para você estar aí, feijoada do Cursilho, tem também a tradicional macarronada em horários diferentes, né, para você aproveitar o seu final de semana aí e ir em todos os eventos que acontecem aqui na nossa cidade de Ampere. Mais informações, claro, você pode mandar mensagem aqui pra gente e na nossa recepção, né, que é o 463547-1236, e a nossa recepcionista vai estar te dando mais informações corretinho para você, nosso ouvinte, fechou? 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Eu continuo, 1h23, Luan Santana, Clone, chegando para você.

0: Hugo Guilherme, com Ana Castela em Todo Mundo Menos Eu. Também curtimos neste bloco Luan Santana com a música Clone, também Jorge Mateus, Henrique Juliano, Simone Mendes com a música Dois Fugitivos. Beleza? 1h28. Eu já trago curiosidade, aliás, informação para você com o nosso Interativa News.
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2: A Comissão de Constituição e Justiça da Câmara dos Deputados vota nesta terça-feira, dia 9, a proposta de emenda à Constituição que reduz a maioridade penal de 18 para 16 anos no Brasil. Após dois adiamentos, o texto volta à pauta do colegiado com parecer favorável do relator, o deputado Coronel Assis. O relatório foi concluído em maio, mas a votação foi adiada por um pedido de vista coletivo. Durante a tramitação, foi retirada uma emenda que ampliava direitos civis para jovens de 16 anos, como casar, firmar contratos, obter carteira de habilitação e ter voto obrigatório. O autor da proposta argumenta que pesquisas indicam amplo apoio popular à redução da maioridade penal.
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0: Não sai daqui, é bem rapidinho nosso intervalo e eu já volto na sequência. Gustavo Lima pra você.
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0: Já tô de volta em 1h31, Gustavo Lima, à noite, chegando pra você aqui na nossa programação. Não se esquece, 4699-356377. Manda seu oi.

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2: Honra demais cantar com o trio Parada Dura, né?
3: Que prazer.

Meu Parada Dura com Zeneto e Cristiano em Vivendo Aqui no Mato. Uma hora com 38 minutos. Banda Doce Pecado, olha só, a rainha musical chegando pra você. Música novela, tá na interativa, tá gostoso demais.

0: Coisa boa demais, bandinha saindo pra você aqui na nossa programação musical. Bora falando dos jogos que rolam no dia de hoje pra você acompanhar. Brasileirão Série B, 7 horas da noite teremos Náutico e Fortaleza se enfrentando. Também no mesmo horário, Ponte Preta e Cuiabá. Já no futebol internacional teremos amistosos. Aí às 6 da tarde teremos o jogo entre o Chile e o Brasil, sub-20, né? Sub-20, vale lembrar. E às 8 horas da noite teremos Arábia Saudita e Senegal. E às 9h30, Brasil feminino enfrentando Estados Unidos feminino. E às 10h08 da noite, Argentina e Islândia se enfrentando. Esses são os jogos que rolam no dia de hoje. Mas ainda, falando sobre futebol, né? Nesta quarta-feira acontece o jogaço entre o Ampere Futsal e o CAD, né? Você pode estar adquirindo seu ingresso de forma antecipada por apenas R$10 aqui na nossa emissora, na Farmácia Brava, no Posto Shell e também no Ginásio de Esportes. Na hora do jogo, o ingresso será R$25. É Ampere versus CAD nesta quarta-feira às 8 horas da noite no Ginásio Praça dos Arcos para você estar acompanhando. E claro, caso você não consiga estar indo de forma presencial, você pode acompanhar aí pelas redes sociais da Rádio Ampere FM 105.7 aí no Facebook e YouTube, beleza? Dado o recado por aqui, eu espero que você curta os jogos que rolam no dia de hoje, já, né, entrando nesse clima de Copa do Mundo, porque quinta-feira, dia 11, começa oficialmente a Copa do Mundo aí com os primeiros jogos rolando e a gente deseja tudo de bom pro nosso Brasilzão, é claro. Beleza? Eu já trago pra você, Murilo Rufi, Saudade Estranha aqui na nossa programação musical.
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16: 1:50, Jorge Matheus, a gente já tá de volta. Tem a música Tijolão chegando pra você. Bora com a Interativa.

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Atitude 67 saindo pra você, cerveja de garrafa, hein? Logo, logo tem o nosso dia de hoje na história, trazendo os fatos interessantes que aconteceram no dia 9 de junho aqui na nossa programação musical. Mas por enquanto, bora de mais sucesso, hein? Rosalyn chegando pra você, a música Snap na nossa programação musical. Bora curtir!

1h59, você curtindo com a gente a nossa programação musical. Bora então pro nosso dia de hoje na história, bora lá então, hein? Olha só, lá no ano de 1822, o inventor William Church apresentava avanços em sistemas de impressão mecânica que ajudariam a acelerar a produção de jornais e livros durante o século XIX. Olha só, agora trago para você o nascimento de um dos personagens mais icônicos. Lá no ano de 1934, o famoso Pato Donald aparecia pela primeira vez no curta-metragem The Wise Little Man, Hen, mal-humorado, atrapalhado e carismático. Até o dia de hoje, esse patinho aí

0: não perdeu aí, não saiu esse mau humor dele, né? Deixa eu ver o que mais por aqui. No ano de 1993, o filme Jurassic Park, dirigido por Steven Spielberg, estreava e revolucionava os efeitos visuais até os dias atuais, né? Jurassic Park tá aí no nosso mundão. E no ano de 2007, o primeiro iPhone chegava ao público em demonstrações finais, né? Quase lançando aí, beleza? Esse foi o nosso dia de hoje na história, contando os fatos interessantes para você que aconteceram aí no dia 9 de junho aqui na nossa programação musical. Muito obrigado a você que está me acompanhando. 2 horas em ponto. Eu fico por aqui com a nossa primeira hora musical e na sequência eu volto com mais uma horinha de sucesso para você.
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0: Interativa, 2 horas com 1 minuto.
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0: Já tô de volta em 2:05, Zeneto Cristiano, numa pancada só chegando pra você. Bora de mais uma horinha de sucessos.

Júlia Neto e Cristiano em numa pancada só, 2:08, eu continuo. Não se esquece, 4699-3563-77. Merlin chegando pra você, ouvi dizer.

0: 83.
1: Junho de 83, hein? Saindo pra você, nenhum de nós aqui na nossa programação, em especial pra nossa ouvinte Daiane. Também curtimos por aqui Melen e Zeneto e Cristiano na nossa programação musical. 2:16, eu continuo por aqui, já trazendo mais curiosidade para você, nosso ouvinte, com o nosso Casa e Design.
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3: Casa e Design. Em um mundo cada vez mais acelerado, uma das tendências mais fortes da decoração é a criação de espaços para desacelerar. E é aí que entram os cantinhos de leitura. Não é preciso ter uma biblioteca em casa. Um canto perto da janela, uma poltrona confortável, uma luminária e uma pequena mesa de apoio já são suficientes. O mais interessante é que esse espaço não serve apenas para ler. Ele pode ser usado para tomar um café, ouvir música ou simplesmente descansar por alguns minutos. As casas modernas estão cada vez menos focadas em aparência e cada vez mais em bem-estar.
2: 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De volta a qualquer momento na programação.
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1: Não sai daqui, eu já volto na sequência. Jorge Matheus para você.
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1: Bora lá, gente amiga, 2:20. Jorge Matheus em Sol nos Olhos, chegando pra você.

Luana Prado saindo pra você, me leva pra casa, escritos nas estrelas e tudo mais, hein? Coisa boa demais. 2 horas com 27 minutos. Bora de mais sucesso por aqui. Rainha musical em Fígado de Aço chegando pra você.

0: Coisa boa demais, 2 horas e 29, bora lá então, gente, falando pra você das datas comemorativas do dia de hoje, né? Curtimos neste bloco musical, Lauana Prado, Rainha Musical e Jorge Mateus. Mas agora falo sobre o dia de hoje. Estamos no dia 160, neste ano de 2026, completando seus 43,8% na semana de número 24, lua minguante hoje. Hoje é dia da imunização, dia do porteiro, dia nacional de Anchieta, dia do tenista e também dia internacional dos arquivos. Também, claro, dia mundial da acreditação. Olha só que interessante. Bora falando então sobre o dia do porteiro? Bora lá? Dia do porteiro, hein? Essa data celebra a profissão responsável pela segurança e bom funcionamento dos prédios comerciais e residenciais, né? Controla a entrada e saída das pessoas nos prédios e, em muitos casos, auxilia em outros serviços inerentes ao bom funcionamento do estabelecimento ou do bom convívio residual, né? Olha só que na cidade, eu creio que não haja muito, né? Essa questão de porteiros, né? De porteiros cuidando de prédios, etc. Mas nós podemos olhar na nossa cidade vizinha assim, né? A cidade vizinha, como Francisco Beltrão, já assim profissões como porteiro, né? Pessoas cuidando aí de prédios, etc. Né? É sempre bom a gente estar se lembrando, então. Hoje, dia do porteiro, dia do tenista. Caso você conheça ou pratique o tênis aí, né? O tênis de mesa, vale também, creio que vale também, né? O tênis de mesa, né? O tenista e o porteiro também, parabéns, dá os parabéns. Caso você conheça seu avô, seu parente, seu pai, seja porteiro de algum local, de algum lugar, então dá os parabéns pra ele, beleza? Hoje dia do porteiro, dia também da imunização, a gente trazendo essas informações pra você aqui na nossa programação musical. 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Fechou? Já volto, vou pro intervalo. Na sequência, Manu Batidão e a Simone Mendes.
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0: 2:36, Mano Batidão, Simone Mendes, Daqui Pra Sempre, chegando pra você na nossa programação musical.

0: Weekend, Save Your Tears, saindo pra você aqui da nossa programação musical. E a gente continua, porque aqui tá gostoso demais, hein? Nessa terça-feira, hoje dia 9 de junho, eu falo pra você, ó, você conhece aquela pessoa que está precisando de um emprego, hein? Ou, né, você mesmo está à procura de um emprego, você pode, né, estar indo até a Ítalo, aqui na nossa cidade de Ampere, ou também mandando sua mensagem. Para mais informações, você pode entrar em contato pelo WhatsApp 4699-109-6027 e você pode fazer aí parte da equipe do Ítalo Super Dia aqui na nossa cidade de Ampere, fechou? Você procurando de um emprego, né? Você pode estar entrando em contato com o pessoal aí do Ítalo Supermercado, você, né, ou pessoal aí mais novo que sempre está à procura de empregos, né? Você pode estar aí se direcionando, caso você queira, né, mais informações, você pode mandar mensagem aqui pra gente, sem problema, com a gente passa o contato. O nosso WhatsApp é o 463547-1236, beleza? E também, claro, falo pra você do Super Jantar Dançante, que acontece no dia 20 de junho em prol de Luiz Fernando, vai acontecer lá no pavilhão da comunidade Linha Freire, o cardápio, risoto no tacho, maionese, pão e saladas. A animação é com o Neco Eduardo, do Retoma Galponeira. O valor da ficha é apenas R$25. Você pode fazer a sua reserva aí no 469-9926-5670. Não esqueça, claro, de levar seus pratos e talheres, né? Participa e leva sua família e seus amigos. A sua presença fará, claro, toda a diferença nessa causa, né? Aí em ajuda ao Luiz Fernando, acontecendo no dia 20 de junho, um dia antes, né? Um dia antes de se iniciar oficialmente o inverno neste ano de 2026. Dados os recados por aqui, já volto, vou pro intervalo. Na sequência tem pra você Hugo e Guilherme. 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

São Rodolfo saindo pra você, 2 horas com 54 minutos. Eu trago para amor pra você All I Wanted. Essa música que fala sobre saudade, saudade de mozão, hein? Quando dá aquela saudade de mozão, é tudo que você quer, é a pessoa, né? É isso mesmo que essa música fala pra você. Para amor, All I Wanted, chegando pra você aqui na nossa programação musical.

0: amor, saindo pra você aqui da nossa programação musical. E eu já vou ficando por aqui. A gente acabou de curtir nesse bloco musical Israel Rodolfo, Para Amor, Hugo Guilherme. Só musicar essa boa. Eu fico por aqui, na sequência tem mais uma hora de sucessos. E claro, começando com nossos clássicos da 91. Hoje trago pra você musicaça, deixa eu ver aqui, ó. Lá nos anos 90, isso, ela foi lançada em 94. Depois eu falo um pouquinho pra você. Então não sai daqui rapidinho o nosso intervalo e eu já volto com nossos clássicos da 91.
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0: Interativa, um minuto para as 3 horas.
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8: Bora lá, gente, pro nossos clássicos da 91. Hoje eu trago pra você Chris Kiss from a Rose. É uma canção do segundo álbum homônimo do cantor e compositor americano Seal, lá de 94, hein? A música foi lançada inicialmente como single em julho de 94, aí foi incluída no filme A História Sem Fim, parte 3, naquele mesmo ano, hein? A canção fez bastante sucesso e ela fala sobre... Aliás, ela é uma balada que explora a dualidade do amor intenso e dependente, hein? A dualidade, duas coisas no mesmo, né? No mesmo amor aí. A canção evoca paixão, dor e as ambiguidades, as coisas duplas de um relacionamento, deixando suas metáforas poéticas abertas para que cada ouvinte encontre a sua própria interpretação, né? Ficou mundialmente famosa como trilha sonora do Batman Eternamente. O sucesso conquistou, aliás, o Grammy de 96 e suas temáticas principais aí são divididas como amor intenso, viciante, dualidade. Então é uma canção sobre amor, né? Abordando aí para que cada ouvinte da música, né, ache como queira, né? Acha como queira, como interpretar aí a música, como pôr na sua vida. É algo interessante. Algumas músicas já vêm com a música pronta, com a letra pronta, com o sentido da música pronta, mas essa daqui deixa você pensar, imaginar e aplicar na sua vida como você quiser. Então bora curtir agora nos nossos clássicos da 91, Seal, Kiss from a Rose, aqui na nossa programação, nos nossos clássicos da 91. 3 horas com 4...

3:11, Holloway, What's Love, saindo pra você aqui na nossa programação musical. Eu já trago por aqui a participação da nossa ouvinte Daiane, ela pediu a Aerosmith, Crying. Bora lá aqui nos nossos clássicos da 91, chegando pra você a Aerosmith.

0: Aerosmith sendo pra você, Crying. Também curtimos por aqui Hathaway e CEO nos nossos clássicos da 91. Essa foi mais uma edição dos nossos clássicos. Espero que você tenha curtido a nossa programação musical. E claro, os clássicos pra você matar a saudade. Tem música que a gente gosta, né? E a gente sempre curte escutar ainda mais o radinho, beleza? Essa foi mais uma edição dos nossos clássicos da 91.
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0: 3 horas com 17 minutos. Eu trago pra você o nosso Próxima Parada.
2: Preparem suas bagagens e tenham todos uma ótima viagem.
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4: Muita gente prepara a mala com todo cuidado, mas esquece de organizar a mochila ou bolsa que vai acompanhar os passeios. E é ela que pode fazer a diferença entre um dia tranquilo e uma pequena dor de cabeça. O segredo é levar apenas o essencial. Garrafa de água, documentos, carregador portátil, óculos de sol, um casaco leve e algum lanche rápido. Parece simples, mas ter esses itens à mão evita gastos desnecessários e imprevistos. Outra dica importante é não exagerar no peso. Muita gente sai carregando a casa nas costas e acaba cansando mais rápido. Uma mochila bem montada é aquela que tem o que você precisa sem virar um fardo durante o passeio. Viajar com inteligência é levar menos e aproveitar mais.
2: 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Tenham todos uma ótima viagem.
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0: Não saia daqui, na sequência tem Jorge Mateus e Laona Prado.
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0: É aconchegante demais, é gostoso demais. 3 horas e 21, Jorge Matheus e Lauana Prado, hein? Haverá sinais.

0: Antônio Avião e o Zé Vaqueiro, Superação Digital, saindo pra você, 3 horas e 27 minutos. Trago pra você Maiara Maraíza, Cruzando os Dedos.
1: 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Por enquanto,

0: Maiara Maraíza, cruzando os dedos, saindo pra você. Também curtimos neste bloco Xande Avião e Zé Vaqueiro e Jorge Matheus com Lauana Prado. 3 horas e 30, trago pra você Interativa News.
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2: Os casos de estelionato seguem em alta no Paraná, com cerca de 98 mil ocorrências registradas por ano, o equivalente a mais de 10 golpes por hora, segundo o Anuário Brasileiro de Segurança Pública 2025. O crescimento dos registros desde 2018 chega a 430% e as fraudes imobiliárias estão entre as modalidades que mais preocupam. Entre os golpes mais comuns estão a venda de imóveis por falsos proprietários, ofertas de propriedades inexistentes, negociações do mesmo imóvel para várias pessoas e a ocultação de dívidas ou restrições legais. Muitas vítimas só descobrem o golpe ao tentar formalizar a escritura ou registrar o imóvel, reforçando a importância da verificação documental e do acesso a informações confiáveis antes de fechar qualquer negócio.
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0: Sempre interagindo com você por aqui, tá bom demais, tá uma gostosura, hein? 3 horas e 34, Luan Santana e o Léo Figueira chegando pra você.
11: Luan City Festival, São Paulo. Quero ouvir.

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1: Muito obrigado, São Paulo!
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Calma aí, Selena Gomez, cena pra ver se calm down, hein? Se acalma, calm down. 3 horas e 42 minutos, tá na interativa, tá gostoso demais. Marília Mendonça chegando pra você, me desculpa, hein? Mas eu sou fiel.

0: 3 horas e 44 minutos, ótima tarde pra você, nosso ouvinte, aonde quer que você esteja me acompanhando, acompanhando a Interativa, aquele grande abração, pessoal trabalhando na obra, pessoal no carro, muito obrigado pela sua audiência, hein? Bora continuando falando por aqui, trazendo mais informação pra você. Olha só, um jantar beneficente em prol da reconstrução da casa de Nelson dos Santos. A comunidade está promovendo um jantar beneficente para auxiliar na reconstrução da casa do senhor Nelson dos Santos, destruída por um incêndio no bairro Açari. O evento vai ser realizado no pavilhão do bairro Açari, com início às 7h30 né, da noite. No cardápio tem aí carne, arroz e saladas. Os participantes devem levar pratos e talheres. Crianças até 10 anos não pagam. As fichas custam R$ 35,00. As reservas você pode fazer pelo 46-999-31-0440. Além de participar do jantar, você também pode colaborar com a campanha de arrecadação de materiais de construção para a reconstrução da residência. Os vales, né, podem ser deixados no Maronês Materiais de Construção. Então aí, você que faz parte da nossa comunidade, onde você está jantando com essa janta em especial, um jantar beneficente, ainda vai estar ajudando na reconstrução do senhor, né, Nelson dos Santos, que acabou perdendo a sua casa, infelizmente, aí no bairro Uaçari. Vale a pena a gente sempre ajudar, né? E você também que deseja aí doar algum material para reconstrução, você pode estar indo lá na Maronês Materiais de Construção fazendo a sua doação também. Beleza, gente? Muito obrigado pela sua audiência. 3h45, eu já volto. Na sequência tem Ana Castela.
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0: 3 horas e 49, hein? Ana Castela, tô voltando.

0: Danilo Ruf com Zé Vaqueiro. E claro, eu já vou ficando por aqui desejando a você tudo de bom. Uma ótima terça-feira. Amanhã eu volto a partir da 1 hora da tarde para você curtir mais músicas e mais sucessos na nossa programação. Deixo a próxima por aqui com o Matheus Cauã. Fica combinado. Até amanhã, se Deus quiser. Tchau, tchau, gente. Tudo de bom.
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15: Interativa, 4:02.
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9: Olá, muito boa tarde, Ampere. Boa tarde em toda a região. Está chegando por aqui o nosso Arrastão da 91. Mais um campeão de audiência pra você na melhor. Rádio Interativa FM 91,7. É terça-feira, é 9 de junho 2026. Um grande abraço pra você. Aí sempre ligadinho na sintonia da melhor, curtindo pelas ondas do rádio, pela internet, pelo aplicativo, pela Alexa, você na cidade, no interior, aí em toda a região. Obrigado pelo carinho da audiência, companhia e sintonia. A partir de agora, os melhores sucessos para sua tarde ficar muito mais gostosa. E a primeira onda vem chegando, com Humberto e Ronaldo, Panda, Mente Poluída.
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0: Beleza, tá aí fechando o primeiro bloco de sucesso, som de César Menotti, Fabiano, Zezé e Luciano Pedras. 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
4: 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Ô, gente, deixa eu falar uma coisa, hein? Todo Mundo em Pânico 6 promete dividir muito o público com o retorno dessa comédia tão querida, né? Com muitas piadas divertidas de duplo sentido e aquele humor super ácido, além de brincadeiras com os grandes filmes de terror que fizeram sucesso nos últimos anos no cinema. Todo Mundo em Pânico 6 voltou após mais de 10 anos fora das telonas e já carrega uma legião de fãs para os cinemas.
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0: Beleza, somada boa pra você aí neste fim de tarde, nesta tarde de terça-feira gostosa. É a chuvinha. Não veio, né? Veio, quer dizer, na madruga, hein? Então hoje tá de buenas aí, finalzinho de tarde gostoso, tempinho legal, clima ameno, bom demais. Daqui a pouco a gente traz novamente a previsão do tempo pra você, né? Não tem alterações aqui no período da tarde, mas a gente aí dá uma revisada na previsão do tempo para hoje, né? E para o resto da semana. E olha, pra falar semana, final de semana, tem eventos. Aí neste sábado acontece o Bazar Solidário do Projeto Lute no Centro Social. Início às 7 horas da manhã, e estarão disponíveis roupas e calçados a preços simbólicos. Também no sábado será realizada a tradicional feijoada do Cursilho no Parque Santa Terezinha, a partir das 11h30 da manhã e as fichas estão disponíveis à venda aqui na recepção das rádios no valor de apenas R$40. À noite, o Rotary Club promove aí a sua tradicional macarronada dançante no pavilhão do bairro Nossa Senhora das Graças. E a retirada de marmita será a partir das 18h30 e o jantar será servido às 19h30. Haverá telão para os participantes acompanharem o jogo da seleção brasileira. E logo após o jantar, tem animação com o grupo Estrela Azul. E as fichas podem ser adquiridas também aqui na recepção das rádios, no valor de apenas R$ 35. Bora que bora! Chega no sucesso novo de Ana Castela, É Que Eu Não Te Esqueci.

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12: 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Bora lá, Interativa. Agora são 4 horas e 33 minutos. Boa tarde, você ligadinho na sintonia da 91. E vamos ver como é que fica aí o resto da semana. Bom, hoje ainda tempinho bom, né? A partir de amanhã, chuvinha e friozinho chegando. Amanhã, previsão aí de 16 graus de máxima, 14 de mínima e quase 10 milímetros de chuva. Na quinta-feira, apenas chuva e friozinho, hein? 17 de máxima, 15 de mínima, de 30 a 40 milímetros. Chuvinha boa chegando na quinta-feira, hein? Trazendo mais friozinho aí para sexta e também chuvinha na sexta de 4 a 10 milímetros, 18 de máxima, 11 de mínima. Sabadão de sol, máxima 19, mínima 10 graus e domingão a mesma coisa. Domingão ensolarado, 19 de máxima e 10 de mínima. Aí a previsão do tempo, né? Estamos quase chegando aí oficialmente, né? No inverno, dia 21, oficialmente chegando o inverno, e as temperaturas a partir do dia 21 já começam a declinar aqui no radar, né? O friozão extremo chegando do inverno. Bora lá de música, Jorge Mateus.

0: pisca o olho e já voltamos com as melhores músicas.
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6: Bora lá, Interativa, agora são 4 horas e 49 minutos, 4h49, boa tarde você ligadinho na sintonia da melhor, abrindo por aqui mais um bloco de músicas, mais um bloco de sucessos, para você que tá aí ligadinho de boa, curtindo a melhor programação, né, você aí no trabalho, obrigado pelo carinho da audiência, pela sintonia e vamos lá, música não para, tá fino, curtindo um som, um sucesso. Manda aí sua indicação aqui no WhatsApp da 91 993563377. Agora tem Corpo e Alma nos bailão.
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15: Interativa, 5 horas, 1 minuto.
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8: Bora lá, Interativa, juntos em outro nível. Já estamos de volta abrindo por aqui mais uma horinha de músicas no nosso Arrastão. E olha, recadinho, anote aí, dia 20 de junho acontece o jantar dançante beneficente em prol de Luiz Fernando, ali no pavilhão da comunidade Linha Freire, e no cardápio risoto no tacho, maionese, pão e saladas. A animação fica por conta de Neco e Eduardo do Redoma Galponeira. Valor da ficha apenas R$ 25,00 e você pode reservar aí suas fichas, fazer o seu pedido pelo 999-26-5670. Não esqueçam de levar pratos e talheres. Participe, traga a sua família, seus amigos. A sua presença fará toda a diferença nesta causa. Vamos que vamos, 5h05, abrindo mais uma horinha de música. Solzinho brilhando lá fora, temperatura na casa dos 19 graus. Chegando o Panda, eu te seguro.

Beleza, tá aí, sou o Zezé e Luciano, meu coração mandou, assim a gente fecha mais um bloco de músicas do nosso Arrastão da 91.

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5: Bora lá, Interativa, agora 5:17, 5:17. 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Música.

0: Oba Summer House, você vai ver, fechando por aqui mais um bloco do nosso Arrastão da 90 aí, um bom fim de tarde, você que já tá encerrando o expediente, já tá indo embora pra casa, ó, chegando lá, sintoniza 91,7 e vambora, hein? Aí juntinho neste finalzinho de tarde, curtindo muita moda boa aqui na 91.
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3: O governo do Paraná autorizou a promoção por merecimento de 1.049 policiais penais do estado, conforme decreto assinado pelo governador Carlos Massa Ratinho Júnior e publicado na última semana. A medida beneficia servidores do quadro próprio da Polícia Penal do Paraná e dá continuidade à política de valorização da categoria após a modernização da carreira. Em outubro de 2025, o estado já havia autorizado a promoção de 1.181 servidores na primeira promoção funcional realizada com os novos critérios definidos após a reestruturação da carreira.
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1: Bora que bora. Agora são 5 horas e 32 minutos. Seguindo em frente com o nosso Arrastão. Mais sucesso chegando por aqui. Rapaz, já caiu de vereda aqui, ó. De 19 para 17 graus. Friozinho chegando. Aí na noite, caindo. Musiquinha boa, você curtindo aqui na 91. Eduardo Costa.

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9: Bora que bora, Interativa, agora são 5 horas e 45 minutos, quase finalzinho de tarde, quase início de noite, quer dizer, finalzinho de tarde já é, né? É quase finalzinho aí de expediente pra galera que já tá quase indo pra casa, né? Se não fosse o quase, já tava aí tomando mate em casa de boa, curtindo a programação da 91, mas bora lá que tá em cima da hora. E vamos nessa, abrir, fechando por aqui mais uma horinha, temos mais uma horinha juntos, curtindo muita moda boa neste final de tarde. Você que já tá em casa aí, né? Já tá com a chaleira aí balançando a tampinha, borbulhando aquela água quente aí pra tomar um matezinho, aquelas ervazinhas, né? Ervazinha é bom aí também. Ah, vamos precisar ir tomar um... Como é que é, rapaz? O nome daquela raiz lá. E vai chegando a idade, a memória vai falhando, né? Falhando aí. Bom pra garganta, né? Bom pra garganta aí. Porque o frio vai chegando, né? Vai pegando aquele resfriadinho. A garganta vai falhando. Então tem que cuidar bastante, cuidar bem aí. E, claro, se agasalhar bem. Porque o friozinho vai chegar, vai pegar pra valer. Então se cuida aí, que nem a vovó dizia, ó. Vai sair, não esquece o casaco.

0: Beleza, Interativo tá aí fechando mais um bloco de músicas, mais uma horinha, intervalinho, a gente já volta.
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4: Olá, meu amigo, olá, minha amiga ouvinte. Alegria estar com você nesta hora, neste momento, no fim de tarde, terça-feira. Estamos juntos para rezar, para pensar sobre a vida, meditar e acolher a bênção que Deus

Deus quer nos dar. Afinal, Deus está sempre querendo nos abençoar. Ele está sempre pronto. Basta abrirmos o nosso coração, sintonizarmos com Ele, fazermos o bem. O pensamento de hoje é: não despreze um bom conselho só porque ele chegou de lábios que você julga menos puros. Deus ajuda os homens por meio dos próprios homens e às vezes se serve de pessoas que não são perfeitas para dar-nos avisos importantes. Meditemos a canção.

Vamos rezar juntos. O anjo do Senhor anunciou a Maria, e ela concebeu do Espírito Santo. Ave Maria, cheia de graça, o Senhor é convosco. Bendita sois vós entre as mulheres, e bendito é o fruto do vosso ventre, Jesus. Santa Maria, Mãe de Deus, rogai por nós, pecadores, agora e na hora da nossa morte. Amém. Eis aqui a escrava do Senhor. Faça-se em mim segundo a vossa palavra. Ave Maria, cheia de graça, o Senhor é convosco, bendita sois vós entre as mulheres, e bendito é o fruto do vosso ventre, Jesus. Santa Maria, Mãe de Deus, rogai por nós, pecadores, agora e na hora de nossa morte. Amém. E o Verbo se fez carne e habitou entre nós. Ave Maria, cheia de graça, o Senhor é convosco, bendita sois vós entre as mulheres, e bendito é o fruto do vosso ventre, Jesus. Santa Maria, Mãe de Deus, rogai por nós, pecadores, agora e na hora de nossa morte. Amém. Rogai por nós, Santa Mãe de Deus, para que sejamos dignos das promessas de Cristo. Oremos. Derramai, ó Deus, a vossa graça em nossos corações, para que, conhecendo pela mensagem do anjo a encarnação do vosso Filho, cheguemos por sua paixão e cruz à glória da ressurreição. Por Cristo nosso Senhor. Amém.

0: E agora sobre você, a bênção de Deus. Por intercessão de Nossa Senhora, o Deus de amor que está sempre em atividade, que está sempre olhando por nós, abençoe a tua casa, a tua vida, o teu trabalho, aquilo que precisa de resolução, as tuas decisões, e te conduza a uma vida sempre mais plena, mais feliz e mais vibrante. Deus quer ver você buscando o melhor todos os dias. Por isso, Ele te abençoa. Em nome do Pai, do Filho e do Espírito Santo. Amém.
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4: Bora lá, Interativa, agora 6 horas e 8 minutos. Já estamos de volta aí. Prepara a cuia, prepara o chimarrão, que agora só vem as pedradas, hein? Finalzinho de tarde, curtindo moda boa aqui na 91. E a primeirona vem chegando, ó. Segura essa pedrada lá do fundo do baú.

0: Beleza, interativo agora são 6:19. Bora lá, fechando por aqui mais um bloco de músicas. Sucesso em só moda boa, só moda trincada pra você neste final de tarde, aí início de noite, né, galera? Aí quase todo mundo já encerrou o expediente, tá em casa de boa, tomando um cafezinho, tomando aquele chimarrão. Aí temperatura já na casa dos 16 graus, já tô vendo fumacinha ao longe lá, o pessoal metendo lenha no fogãozinho, a lenha no jipão, né? Bora lá, intervalinho, já volto.
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5: E o agronegócio brasileiro continua ampliando sua participação no mercado de energia renovável. A produção de etanol e biodiesel segue em crescimento, impulsionada pela busca mundial por combustíveis menos poluentes. O Brasil já é referência nesse setor graças à força da cana-de-açúcar e também da soja, principais matérias-primas utilizadas na produção. Especialistas apontam que a expansão dos biocombustíveis pode gerar novas oportunidades de renda para o produtor rural e fortalecer ainda mais o papel do agro na economia nacional.
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0: Vamos que vamos. Interativa agora, 6:22. 6:22. Boa noite, você aí na sintonia da 91. 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Para toda a galera que faz aniversário nesta semana, ou então para você que tem aí alguém na sua casa, na sua família, está aniversariando aí, você quer fazer aquela surpresa, bora lá pro nosso site radiofminterativa.com.br. 6:23, chegando moda boa, no Rancho Fundo, Chitão e Chororó.

0: Beleza, tá aí mais uma moda boa pra você aqui na 91,7. O Gui Guilherme, te amo e não te quero.
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0: Vamos nessa, Interativa, agora são 6 horas e 39 minutos, 6h39. Bom fim de tarde, você ligadinho na sintonia da melhor. Moda boa chegando, Zenete Cristiano, Cadeira de Aço.
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0: Muito bem, agora são 6 horas e 48 minutos, fechando por aqui mais um bloco de músicas. Como é que tá o tempo lá fora? 16 graus é a temperatura, hein? A máxima, mínima, quer dizer, a mínima aí vai ficar na casa dos 12 graus, né? De hoje pra amanhã, então vai picando lenha aí, tá?
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0: Muito bem, Interativa, agora são 6 horas e 55 minutos e vamos fechando e encerrando por aqui o nosso aí o nosso Arrastão da 91 de hoje. Obrigado pelo carinho da audiência, pela companhia e sintonia. Nos encontramos novamente amanhã, a partir das 10 da manhã, com Manhã Total. Um grande abraço, fique com Deus e até amanhã. Tchau, tchau. Uou.

0: às 7 da noite, horário de Brasília. Até então tinha a Voz do Brasil. Calma, não fica desesperado. Ela vai rolar, só que vai ser às 9 da noite, tá bom? Enquanto isso, você aumenta o volume
1: o e arrastão continua da 91 fica por aqui.
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4: Ai, tem fofoca.
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4: Conta, conta.
3: Oi, pessoal. Conta tudo no ar. Que delícia ter você com a gente, Kel Dias. Tudo bem com você?
4: Fala, Cido. Tô ótima. Chegando Conta Tudo por aqui, fico melhor ainda.
3: Melhor ainda, né? E a gente tá com a bola toda hoje, começando o dia maravilhoso, com muita música, com muita informação, muito divertido, por sinal, e o amor está no ar essa semana, né, Kel?
4: Ah, gente, semana dia dos namorados, né? A gente tá o quê? Romântico e apaixonado.
3: Ah, coisa linda. O amor é lindo.
4: Ai, é lindo, né, gente? Ó, oh, e bom mesmo é você poder fofocar, ouvir música, tricotar, daquele jeito, o programa tá recheado de coisa boa. Vem saber o nosso tema da semana.
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3: É, o amor está no ar, minha gente. Semaninha, dia dos namorados. Galera já separando uma graninha pra dar presente pro amor da sua vida, né?
4: Ah, eu já sou um presentão na vida do meu marido.
3: Não, então você não vai querer presente. Fala assim, ó, não dou, mas também não quero. Aqui, ó. Vem a voz, né? Vem a voz. Não, vem a minha voz nada, né?
4: A voz nada.
3: Brincadeiras à parte, vamos combinar uma coisa. Quem nunca ficou com o coração palpitando, perdeu totalmente a noção do perigo por causa da paixão, né?
4: Pois é, e o Conta Tudo quer saber, meu bem. Qual foi a maior loucura de amor que você já fez ou já recebeu na vida, hein? Telemensagem? Carro de som? Viagem sem dinheiro? Aparição surpresa? Aquela vergonha? Manda aí essa insanidade apaixonada. Manda aí pra gente no 3499-136-2203. Ó, valendo prêmio, hein? Sexta-feira vamos sortear pra você um kit de fondue completo.
3: Que delícia, hein?
4: E elétrico, hein?
3: Aí,
4: é
3: ó,
4: chique.
3: Demorou.
4: Participa com a gente, sexta sai o resultado e bora começar bem o Conta Tudo, Cidô.
3: Muito bem mesmo com Matheus e Cauã. Me ama mesmo.

0: tudo, Wesley Safadão, camarote.
1: Biscoiteiro.
0: E chegamos ao quadro biscoiteiro, né, Kel?
1: É, minha gente, quem tá biscoitando hoje?
0: Vamos saber agora.
1: Te conto. Olha o ator Pedro Novaes e seu filho... Aliás, o ator Marcelo Novaes e o filho Pedro Novaes.
0: É, logo...
1: Confunde os nomes.
0: Não, eu sou o campeão disso. Eu mando filho pelo pai, vó pela mãe e assim vai.
1: Mas, ó, vou te falar que os dois estão parecidíssimos, né?
0: Verdade.
1: Os dois são galãs de novela, eles, né, atores, dá pra confundir, viu? Ó, agora eles surpreenderam os fãs, porque foram pra praia pegar uma ondinha. E vou te falar, que saúde, hein?
0: É?
1: Menina, olha, estão parecendo irmãos mesmo.
0: É que se tá na praia comigo, nem presto atenção.
1: Ah, eles, agora te falar, saíram lá da água, todos molhadinhos.
0: Deixa eu fechar o olho que eu não quero ver. Eu não quero. Vou tapar o vídeo, cortar aqui meu fone. Dá sequência aí, me avisa quando acabar.
1: Não, é só pra falar que eles quiseram biscoito, porque um fio desse, pegar uma prainha.
0: É que você montou de uma forma assim, ó, visualizando toda a sensação. Olha, quer biscoito?
1: A foto tá linda.
0: Maior frio.
1: Olha, eu vou dar um biscoitão pra você de chocolate com Nutella, toma.
0: Eu não vou dar nada. Eu, na realidade, não é nem invejinha. Bora de música por aqui. Conta tudo.
2: Então você gosta de rua, né? Tá bom.

0: vamos aí ao tema da semana, galera participando aí, bombando, tem presentão. Qual foi a maior loucura de amor que você já fez ou recebeu na vida? Falando em carro de som, minha mulher nunca quis que eu colocasse um carro de som lá pra falar, não, pelo amor de Deus, não traz.
1: Ah, mas é meio vergonhinha, viu? É.
0: Não, e eu já vi um caso aí rapidinho, que o cara tava assim, Cláudia, Cláudia, Cláudia, saia da janela, Cláudia. Ah. Eu paria com a moto assim, fiquei olhando a Cláudia saindo, pior que tava escrito Cláudia. Pensei, vai que é Cláudia, né? Daí eu li a placa. Cláudia, né? Ei. Aí ela saiu, sabe que é a sensação, tipo, me dá uma metralhadora?
1: É, gente, não dá não.
0: Jesus, Jesus.
1: Nossa.
0: Mas é um tema, né? Mas é um mico que o cara, na realidade, o namo enfraqueceu o relacionamento quando o cara do carro de som errou o nome, né?
1: É verdade.
0: Então,
1: foi culpa dele. Vamos lá, vamos ver o que o pessoal tá falando, vai, Cido.
0: Vai lá.
1: O Fabrício Gomes falou o seguinte, conta tudo, olha, minha maior loucura foi subir no muro da escola da minha namorada só pra jogar um buquê de flores na hora do recreio.
0: Ah, que legal.
1: O buquê prendeu nos fios de alta tensão e eu quase levei um choque elétrico.
0: Ah, que chato.
1: Eu quase morri eletrocutado pela paixão.
0: Meu Deus do céu.
1: Ó, a Caroline Reis falou o seguinte, gente, eu já vendi minha bicicleta que eu usava todo dia pra ir trabalhar, só pra comprar dois ingressos de um show do artista favorito do meu namorado.
0: Olha só, hein?
1: Ah, fiquei indo de ônibus lotado por 6 meses, mas ver os olhinhos dele brilhando naquela noite valeu cada
0: centavo. Love is in the air, né?
1: Ah, ele que devia comprar uma bicicleta nova pra você.
0: É então, verdade, ele comprou... Então, ele nem tomou essa atitude, né?
1: É.
0: E a gente já jogou areia no relacionamento dela, né? Queimamos, aí ela vai falar, pô, se ela tiver namorado, vou largar esse mão de vaca. Bom, a gente vai tomar um café, daqui a pouquinho tem mais.

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1: Após 11 anos paralisado, o monitoramento de tubarões com microchip será retomado no litoral de Pernambuco. O projeto vai rastrear 60 animais para ajudar pesquisadores a entender melhor o comportamento das espécies e reforçar a segurança dos banhistas. A iniciativa receberá investimento de mais de R$1 milhão e deve começar as expedições já em julho. Receptores serão instalados em áreas com maior registro de incidentes, como Boa Viagem e Piedade. Segundo os pesquisadores, o estudo vai identificar rotas, horários de circulação e influência de fatores como maré e temperatura da água. As informações também serão usadas em ações de educação ambiental para orientar a população e reduzir os riscos nas praias.
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2: Tudo continua e chegamos à primeira fofoca do dia, né, Kel?
1: Vamos lá fofocar? Opa, galera, bora aí. Lá então, gente. Seguinte, Cido. Babado pra Ana Castela, viu?
2: Ah, é? Ana Castela no ar?
1: Olha, o nome dela acabou parando aí no centro de uma super polêmica que tomou conta das redes sociais. Tudo começou depois de circular uma informação de que um homem que tá sendo investigado por manter contato com uma adolescente de 13 anos faria parte da equipe da cantora.
2: Ixi!
1: Pois é, isso deu o que falar. E diante dessa repercussão, a Agroplay, né, que é a empresa responsável pela carreira da boiadeira, teve que vir a público negar essa ligação. E a assessoria também informou que já tá tomando até as medidas judiciais contra perfis que estão divulgando a informação e reforçou que o nome da Ana Castela foi associado a um caso sem que tenha qualquer fundamento ou prova. Olha que perigo, gente.
2: Mas eu não entendo uma coisa, Kel. O cara tocou lá, certo? Na banda. Vamos supor que tocou. Ele vai aprontar. O que tem a ver se ele tocou na banda e vai aprontar?
1: Ah, gente, mas
2: esse povo joga areia onde não... Meu Deus do céu! Só pra criar problema.
1: É, gente. Ah, mas olha, assim, né? Associar o nome dela com o cara é complicado,
2: então,
1: hein, gente?
2: Então. Agora ninguém... Não aparece, gente, assim, olha, ela é a melhor cantora sertaneja do país. Vem se diz... Falar bem ninguém quer, né?
1: Pois
2: quer dizer,
1: é.
2: Não, na realidade, não se propaga, né? Porque muita gente fala bem, né?
1: É.
2: Mas não se propaga com facilidade. Agora, coisa ruim, só Jesus Cristo, hein?
1: Com certeza, hein, Cido?
2: Ô, povo, viu? Ô, povo! Vamos tocar música aqui antes que a gente fique muito irritado com a situação. Já basta! Já basta! Henrique e Juliano, Última Saudade.

0: Conta Tudo tem Natan, amor na praia.
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0: E no Conta Tudo chegou o momento da novela, né, Kel?
2: É isso aí, bora trazer resumão da novela Quem Ama Cuida pra você, novelinha das nove. Vamos lá, Cido, você tá viciado já na novela, né?
0: Ó, eu vou te contar, viu? Mas às vezes eu fico com raiva.
2: Isso dá mesmo.
0: Meu, que povo ruim que tem nessa novela. Ó, quando eu ouvi assim, Quem Ama Cuida, sabe o que eu imaginei? Assim, coisa tranquila, falando de amor, romance, né? Meu Deus do céu. Mas o que vai rolar hoje?
2: Vamos lá, Cido. Hoje a Pilar vai ficar super satisfeita quando o delegado decide emitir uma ordem de prisão preventiva contra a Adriana.
0: Ah, era o sonho dela, né?
2: Pois é, ela tá sonhando com isso faz tempo.
0: Na realidade, ela pensa até em prisão perpétua.
2: Meu Senhor.
0: Essa Pilar aí, só Jesus na causa.
2: Olha só, o Otoniel vai compartilhar com a Adriana sua preocupação com a falta de diagnóstico médico pra Elisa. Bom, já Tilde, né? Que eu não sei nem se é homem, se é mulher.
0: Tilde.
2: Eu não assisti ainda. Não.
0: É, você falou qual é o seu nome?
2: Tilde.
0: Oi, é neutro. Meu amigo ou minha amiga Tilde.
2: É. Ó, a Tilde vai comentar aí com a Rosa que percebeu o interesse de Pedro pela Adriana. Já a Adriana vai ser presa, gente. O Otoniel vai avisar o Pedro. E aí o Pedro vai pedir, vai prometer, né? Que vai tirar a Adriana da prisão. Bom, o Pedro vai acabar enfrentando a Pilar hoje e Edivaldo acusa Diná de ter empurrado o Arthur da varanda por ciúmes.
0: Ixi!
2: Bom, a Adriana vai acabar confrontando a Pilar hoje, hein, gente?
0: É, vai ter, ó, vai bombar, hein?
2: É, capítulo tenso, hein?
0: É, tenso, terça-feira brava, viu, gente? Bom, já tem...

0: E chegamos na programação, aquele momento que a gente fala do mundo esportivo, né, Kel?
1: É, minha gente, vamos lá. Seguinte, olha, a pausa pra Copa do Mundo já mudou a rotina dos clubes da Série A, sabia?
0: Ah, é?
1: Pois é, com mais de 40 dias sem jogos oficiais, as equipes aproveitaram o período pra dar férias aos elencos, recuperar atletas e planejar o segundo semestre. O Corinthians é quem terá o maior período de descanso, com 25 dias de folga. Palmeiras, Atlético, Mineiro, Vasco, Internacional, Bahia, Bragantino e Cruzeiro também liberaram, né, os jogadores por cerca de 3 semanas. Bom, alguns clubes já programaram amistosos e intertemporadas. Já o Flamengo fará parte da preparação em Portugal e disputará 3 jogos-treino. O Santos também viajará para a Europa, enquanto Grêmio, Curitiba, Chapecoense e Remo já confirmaram partidas preparatórias. A retomada do Campeonato Brasileiro está prevista para a última semana de julho. Até lá, os clubes tentam recuperar o fôlego, ajustar as equipes e se preparar para a maratona decisiva que vem pela frente.
0: Bom, vai ser um descanso legal para a turma agora na Copa, né?
1: Eu acho que tem muito campeonato, na verdade.
0: Então?
1: Acho que devia ter até menos.
0: É verdade, tá bem carregado, né?
1: Uhum.
0: Vamos tomar um café?
1: Bora!
0: Já já a gente volta.
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5: Conta tudo continua por aqui e a gente vai pra segunda fofoca do dia, o que a Kel tem pra gente.
0: Vamos lá, minha gente, bora pra segundinha. Olha, Cidos, tem uma coisa que a Gretchen sabe fazer, é surpreender, não é mesmo?
5: Ah, é sempre surpreendeu. Meu Deus do céu. Primeira vez que eu vi, eu fiquei surpreso. Não saiu baitamente, mas tá assim, vai lá.
0: Olha, Cido, a rainha do rebolado deu o que falar quando revelou que acredita que recebeu influência extraterrestre na barriga da própria mãe.
5: Epa!
0: Pois é, segundo a cantora, tem um livro antigo que citava que gestantes teriam sido impactadas pelas forças de outro planeta. E ela acredita que faz parte desse grupo, tá?
5: Ô, louco!
0: É a Gretchen.
5: Na gestação dela, viu?
0: Uhum.
5: Ô, louco!
0: A Gretchen disse que a sua cicatrização é fora do comum, que até surpreende os médicos em diversas cirurgias. E que possui uma sensibilidade especial pra perceber sons e presenças, tá? Ela garante que não tá brincando e afirma que fala sobre o assunto há anos, tá, gente?
5: Meu Deus, sei. Olha, ela tem um jeito, alguma coisa nela assim, me lembra assim, um
0: extraterrestre.
5: É. Tá,
0: Cido.
5: Meu Deus do céu. Mas enfim, né? Ela recebeu essa energia, né?
0: Recebeu.
5: Então.
0: Pois é.
5: Vamos fazer o seguinte, vamos ouvir música?
0: Vamos, né?
5: Tá bom, porque eu acho isso aí muito estranho, sabe? Kleber e Cauã.

0: 10 da manhã.
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0: E chegamos agora ao Internet é pra isso, né, Kel?
2: Vamos lá, minha gente. Internet é pra isso e eu quero saber dica da boa, Cido.
0: Opa! O Eduet é um aplicativo brasileiro que ajuda você a estudar usando inteligência artificial. Ele funciona como um tutor do seu celular que fica disponível todo dia para tirar suas dúvidas. 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Legal, né? 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É uma ferramenta muito legal para quem quer melhorar as notas na escola ou se preparar para as provas sozinho. Esse é o Eduet.

0: participando de montão aqui. A gente vai finalizando aí a primeira hora do nosso programa do Conta Tudo, mas a galera continua participando, né?
1: 3499-136-2203. Olha, vem responder o nosso tema. Qual foi a maior loucura de amor que você já fez, já recebeu, aquela vergonha que você passou? Responde e vem concorrer um kit fundi na sexta-feira. Daqui a pouco eu quero ler o seu recado. Você vai ficar grudadinho com a gente, né?
0: Verdade, né? Olha, vou até reforçar uma coisa aqui. A maior loucura fica de lado, mas a maior vergonha nunca esquece, né? Meu Deus, como é que
1: deixa
0: a gente... Já, já a gente volta.
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0: Atenção, torcedor! O Ampere Futsal segue firme na briga pelo topo da Copa União. E nesta quarta-feira, tem jogaço na Praça dos Arcos contra o CAD Guarapuava, a partir das 20 horas.
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0: aqui. Bom, vamos rolar o tema?
1: Bora!
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0: Qual foi a maior loucura de amor que você já fez ou recebeu na vida? Vale tudo. Você conta pra gente, participa e tem presente, né, Kel?
1: Claro que tem. Valendo pra você, ó, um kit funde completo, elétrico, pra você não se queimar nas chamas da paixão, tá bom, gente?
0: Mandou muito bem, né?
1: 3, 4...
0: Se queimar nas chamas da paixão é você.
1: 3499-136-2203. Vamos saber quem tá respondendo nosso tema.
0: Bora!
1: Olha, o Thiago Rocha falou o seguinte, ó, minha maior insanidade foi fazer uma viagem de bate e volta de 400 quilômetros de moto debaixo de um toró daquele, só pra ficar 15 minutos com a minha namorada no portão dela e voltar.
0: Cheguei muito
1: em
0: legal,
1: casa,
0: hein?
1: Parecendo um pinto encharcado.
0: É.
1: Mas com o coração quentinho.
0: Olha,
1: ai, que amor!
0: O amor está
1: achei
0: no ar.
1: Romântico.
0: Ah, eu achei, encheu meu olho de lágrimas. Não sei se eu vou conseguir tocar agora, que é lá. Manda aí.
1: A Sabrina Dias falou o seguinte, conta tudo, minha maior loucura foi entrar num curso de japonês sem entender nada, só pra ficar perto do menino que eu tava apaixonada. Eu não aprendi uma palavra do idioma, mas o plano deu tão certo que hoje ele é meu marido. E
0: olha,
1: temos 2 anos de casados. Ó.
0: Parabéns, Sabrina! Que legal. Ah, o amor é lindo, né? O amor,
1: gente,
0: é lindo.
1: É lindo.
0: Meu Deus do céu. Pô, tipo, olha, meu coração tá até difícil de trabalhar essa semana, que eu sou sensível.
1: Tá, né?
0: Ah, vamos curtir música? Bora. Jorge Matheus, Lauana Prado, haverá sinais.

0: Batidão!
1: E Guilherme Benuto! Manu Batidão, Guilherme Benuto, Torre Eiffel!
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1: E tem mais fofoca pra gente aí, Kel?
3: Claro que tem as melhores, Cido!
1: Só as melhores, né? Manda aí pra gente!
3: Olha só, Cido, um dos casamentos mais comentados do fim de semana aconteceu em Paris e não foi da Dua Lipa, porque ela fez festão no final de semana, né?
1: Fez?
3: Fez um festão, gente, mas foi na Itália dela.
1: Ah, foi.
3: É, agora, outra pessoa que casou em Paris foi o empresário Alexandre Negrão, que é, sabe quem?
1: É.
3: Ex-marido da atriz Marina Rui Barbosa.
1: Ah, ele foi casar em Paris.
3: Pois é, ele botou a fila pra andar, né? A Marina não quis mais nada com ele. E aí ele arrumou outra e oficializou a união com a empresária Elisa Zarzur. Foi uma junção de empresários, né, gente?
1: É.
3: Uma cerimônia sido de puro luxo. 300 convidados numa das igrejas mais tradicionais da capital francesa. E o que mais chamou a atenção foi o vestido da noiva, gente.
1: É.
3: Assinado pela alta costura Dior. Tá? O modelo levou 8 meses pra ficar pronto e exigiu 5 viagens da Elisa pra Paris pra acompanhar a confecção.
1: Meu, que casório, hein?
3: Rapaz, olha, é dinheiro, hein?
1: É, eu também casei em Paris.
3: É mesmo?
1: É verdade, Paris e Caba. Eu não gastei tanto assim.
3: Foi um pouco mais barato, né?
1: É uma diferença, assim, né?
3: Acho que pouca diferença ali.
1: Então.
3: E o meu vestido de noiva que eu comprei também foi de alta costura.
1: Ah, é?
3: É, foi AliExpress.
1: Foi. É importado.
3: É importado.
1: Outro nível, gente. Outro nível. Vamos fazer o seguinte, vamos tocar a música por aqui, senão a diretoria vai chegar e falar, pare de gastar dinheiro no ar.
3: Ai, meu Deus.

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2: Não tem jeito, meu compadre. Vambora. Ela vacilou comigo, nós estamos aí, né? Tudo certo.

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1: E chegamos agora ao Conta Tudo Notícias. O que você tem pra gente, Kel?
2: Vamos lá, Cido. Olha só, o chamado Imposto do Pecado, aprovado dentro da reforma tributária, deve entrar em vigor a partir de 2027. A proposta tem como objetivo desestimular o consumo de produtos e atividades consideradas prejudiciais à saúde ou ao meio ambiente, tá? Entre os itens que devem ser taxados estão bebidas alcoólicas, cigarros, refrigerantes, apostas, loterias e alguns tipos de veículos mais poluentes. O valor das alíquotas ainda será definido pelo Congresso Nacional. Segundo o governo, o consumo de álcool, tabaco e bebidas açucaradas gera bilhões de reais em gastos com saúde e perda de produtividade. Já representantes dos setores produtivos alertam que o aumento da carga tributária pode elevar os preços, reduzir empregos e fortalecer o mercado ilegal.
1: É, gente. Ai, ai, vamos pro intervalo?
2: Bora.

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2: A Polícia Federal apreendeu mais de 43 milhões de reais em dinheiro vivo durante operações contra crimes eleitorais nos últimos 10 anos. Somente nas eleições de 2024 foram classificados 28 milhões e 600 mil reais, o maior valor já registrado. Segundo o levantamento da Globo News, Rio de Janeiro, Pará e Amazonas concentram quase metade das apreensões. A região norte lidera o ranking nacional. Especialistas alertam que esses recursos costumam estar ligados à compra de votos, caixa 2, fraudes em licitações e até ao crime organizado. Para o Ministério Público, a corrupção eleitoral não termina nas urnas e pode se refletir em má gestão e prejuízos à população após as eleições.
1: De volta.

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14: Conta tudo, continua aqui e, claro, tem o abafa o caso. Eu gosto desse momento na programação.
5: Gosta,
14: eu
5: né?
14: gosto, eu
5: é
14: gosto.
5: É que o seu advogado tá em dia, o meu não.
14: Ah, não? Então, cuidado com o que você vai falar, hein, menina?
5: Vamos lá, gente. Hoje tá light, vai. Ó, uma publicação do MC Livinho ao lado da Virgínia Fonseca deu o que falar nas redes sociais, tá, gente? É, que acontece? Eles fizeram uma publicação, tudo parecia parte de uma publi, né? De bebidas, fazendo uma dancinha, etc. E aí, do nada, os dois apagaram o vídeo e deixaram de se seguir.
14: E?
5: Pois é. Na verdade, o Livinho parou de seguir a influenciadora e apagou o vídeo. É, e aí, depois, ela retribuiu o unfollow. E o Livinho resolveu explicar o que aconteceu, porque o pessoal ficou, gente, o que tá acontecendo?
14: É, até eu agora, né?
5: Pois é. Segundo o Livinho, o problema não foi o encontro com a Virgínia, mas sim os comentários dos internautas que começaram a criar rumores de um possível envolvimento entre os dois.
14: Ô, louco!
5: E o Livinho é casado, gente.
14: Ah...
5: E aí ele criticou essa criação de história sem fundamento, reforçou que o vídeo foi gravado apenas por motivos profissionais durante uma campanha publicitária e pediu respeito, né, pela vida da Virgínia também e dele e da esposa dele.
14: É verdade, né?
5: É,
14: mas aí seria irrelevante se a esposa tá tranquila e o marido da Livina também tá tranquila.
5: É, então, gente.
14: Mas é que vai tomando proporção que não
5: vai,
14: tem jeito, né?
5: Vai, gente. Ah, acho que pra acabar com os rumores de uma vez por todas, ele já, pum, cortou, sabe?
14: E acabou gerando outros rumores.
5: Mas ficou chato, assim, ficou chato.
14: Ficou feio.
5: Ele não precisava pagar, mas podia, né, fazer um vídeo. Olha, gente, respeito, sou casado.
14: Exatamente.
5: Isso, é um trabalho profissional, tal.
14: Mas vai ter sempre esse povinho, não tem jeito,
5: às vezes
14: viu?
5: A mulher dele é muito ciumenta, falou, apague. Apague agora.
14: Verdade, levantou uma lebre altíssima.
5: Pois.
14: Ó, vai dormir no sofá, não apaga o vídeo.
5: Ai, meu Deus.
14: Então, por isso que eu não coloco nada na internet, viu? Deus me livre.
5: Que isso.
14: Vira e mexe, eu tô dormindo no sofá. Tem alguma coisa errada.
5: Acho que sua esposa tá ligando aí.
14: Vamos curtir aqui, Israel e Rodolfo, não, mas quase.

0: bombando.
1: Kel, e chegamos aqui ao Tá Bombando na programação.
2: Que anda bombando por aí, hein, Cidô?
1: Bom, o filme Roubo da Taça estreia hoje na plataforma de streaming Amazon Prime Video. A produção é baseada em fatos reais e mistura elementos de comédia e policial para narrar um dos episódios mais inusitados da história do esporte brasileiro, que foi o segundo sumiço da verdadeira taça, Jus Rimé, em dezembro de 1983, no Rio de Janeiro. A narrativa acompanha os bastidores no plano feito por um grupo de assaltantes amadores que conseguiu entrar no prédio da Confederação Brasileira de Futebol e roubar o troféu que o Brasil tinha conquistado definitivamente com o tricampeonato em 1970. Com um tom de sátira, o longa-metragem mostra as trapalhadas dos envolvidos desde o momento do assalto até os rumores que a taça teria sido derretida, além de apresentar investigação policial que seguiu para tentar recuperar o símbolo da vitória do futebol nacional.
2: Nossa, parece bom, hein?
1: É verdade. Eu senti assim meio um ambiente Três Patetas ali.
2: É, pode ser.
1: Dos envolvidos.
2: Pode ser.
1: Você viu? As atrapalhadas.
2: É.
1: Eu acho que vai ser mais engraçado do que tudo.
2: Verdade.
1: Ah, fica a dica do Tá Bombando pra você.

0: continua participando bastante no nosso tema aqui, né, Kel?
1: É isso aí, 3499-136-2203. Deixa eu ler o recado da galera. Ó, o Alexandre Lima falou o seguinte: a minha loucura foi ir até a porta do trabalho da minha namorada com uma fantasia de urso gigante pra entregar um cartão de desculpas depois de uma briga. Todo mundo ficou olhando e rindo, mas ela se derreteu inteira e me perdoou na hora.
0: Ainda bem, né? Ainda bem.
1: Que mico, né?
0: Meu Deus. Urso gigante.
1: Que isso?
0: Não, eu já me fantasiei de Avatar, mas me chamaram de Smurf. Nunca mais.
1: Por que será, né, meio metro?
0: Deixa pra lá, para, Kel.
1: Ó, a Mônica Silva falou o seguinte: gente, meu namorado morava num condomínio fechado e o porteiro não me deixava entrar pra fazer uma surpresa de madrugada. Eu não pensei duas vezes, pulei o alambrado dos fundos, me rasguei toda no espinho e apareci na janela dele parecendo um filme de terror. Hoje a gente se diverte rindo disso.
0: Bom, valeu também, né?
1: Nossa, esse porteiro tava acumulado com ele.
0: A gente vai pro intervalo, daqui a pouquinho tem mais.
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4: 8:39.

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2: É o Conta Tudo no ar com a última fofoca do dia, né, Kel?
0: Bora fofocar juntinho com você. Deixa eu te contar, gente, tá cada vez mais perigoso andar pelo Brasil afora, andar na rua, eu diria, né?
2: Ah, verdade, né?
0: Olha, o humorista e apresentador Ed Gama, que faz as esquetes ali no Domingão do Hulk, sabe?
2: É.
0: Faz um negócio de BBB. Enfim, ele passou por um momento de tensão depois de ser assaltado no Rio de Janeiro, gente. O artista usou as redes sociais pra contar que além de ter o celular levado, os criminosos conseguiram acessar parte das suas contas digitais. Preocupado com a situação, ele fez um alerta aos seguidores e pediu que ninguém envie dinheiro caso receba mensagens em seu nome, né? Segundo ele, os golpistas ainda conseguiram utilizar alguns dos seus perfis. Bom, o apresentador também revelou que teve um prejuízo financeiro grande, que rasparam a conta dele, mas que ele tava mais preocupado da galera ficar mandando dinheiro pra os criminosos, né? Enfim, ele tava tentando resolver, né? Recuperar o controle das contas, mas vou te falar,
2: hoje em dia
0: a nossa vida tá no celular, né, gente?
2: É complicado. Não, principalmente eu que piloto, né?
0: Moto é vulnerável,
2: exatamente,
0: né?
2: Exatamente. Então, eu adotei essa postura, deixo um telefone com coisas importantes e pra rua só pra contato.
0: Faz
2: mesmo.
0: Certo. Mas, ó, dá raiva, a gente não pode nem entender, não pode ter, não, tem que ter dois celulares hoje em dia.
2: Exatamente, não dá? Você tem um telefone bom, fica em casa. E aí você leva um mequetrefe pra rua de rolê.
0: Oh, meu Deus.
2: Valem 25 mil, 30 mil reais.
0: Entendi, sim.
2: Os meus mequetrefe.
0: É melhor você andar de carro blindado, tá andando de moto, por quê? Seguimos aqui, né?
2: Vamos fazer o seguinte, vamos tocar música.
0: Tá bom.
2: Porque eu já senti uma inveja no ar. Diego e Vitor Hugo, Tubarões.

0: Michel Teló exagerado.
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0: E chegamos aos aniversariantes do dia, né, Kel?
1: É isso aí, Cido. Bora desejar um feliz aniversário pra Sônia Braga, né?
0: Sônia Braga!
1: Sônia Braga, ela. Uma das maiores atrizes internacionais do cinema brasileiro, né?
0: Verdade. Saudade dela. Nunca mais a vi.
1: Solange Almeida, que era vocalista do Aviões do Forró, gente.
0: Lembro, a Solange.
1: Solange Almeida, parabéns.
0: Parabéns.
1: Olha, o nosso eterno Jack Sparrow. Johnny Depp faz aniversário hoje, parabéns. E a atriz Natalie Portman também é vencedora do Oscar por Cisne Negro. Também fez a franquia de sucesso Star Wars, maravilhosa, parabéns.
0: Parabéns. E parabéns pra você que tá completando mais um ano de vida hoje. Com muita saúde, muita paz, com muita realização. Um ano de vitórias. Parabéns, turma!

0: loucura de amor, tá pensando em fazer uma?
1: Eu escrevia tanto nos caderninhos assim.
0: Olha, que coisa boa.
1: Mas nunca peguei nem gripe. Sei por que escrevia.
0: Eita, nós. Conta pra gente o seu caos, a sua história. 3499-136-2203. Você pode mandar durante todo dia, durante toda a semana. Sexta-feira vamos sortear uma kit de fundi elétrico pra você surpreender o seu amor, tá bom?
1: Vai ser bom, hein?
0: Vai
1: aí
0: ser
1: já
0: bom
1: chamou
0: demais,
1: amorzinho,
0: gente.
1: Com chocolate, uvinha, morango.
0: Pois é, sexta-feira sai o resultado, hein?
1: Ai, ai, ai. O amor está no ar e a gente passa régua hoje, né, Kel?
0: Mas amanhã estaremos de volta com muito mais Conta Tudo pra você.
1: Beijo, turma!
2: 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Controla a ansiedade. Vai começar a Voz do Brasil. Mas olha só, daqui a pouco no final, a gente segue com a nossa programação show. Não saia daí.
3: 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As notícias do governo federal que movimentaram o país no dia de hoje.
4: Olá, boa noite.
5: Boa noite para você que nos acompanha em todo o país.
4: Terça-feira, 9 de junho de 2026.
5: Vamos ao destaque do dia, Estatuto da Segurança Privada.
4: Presidente Lula regulamenta a lei que traz mais controle das autoridades sobre esse tipo de serviço.
5: Segurança jurídica também deve estimular a abertura de mais empresas no setor.
4: O presidente também destacou a